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0: Olá, seja bem-vinda, seja bem-vindo a mais uma Agenda do Rádio. Hoje, dia 11 de junho, hoje é dia da Marinha Brasileira e dia do Educador Sanitário. Fazem aniversário Carla Vilhena, jornalista brasileira, Isabela Garcia, atriz, Heriberto Leão, ator, Wagner Love, futebolista brasileiro e Di Ferreiro, músico aqui no Brasil.
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0: Nos fatos históricos, a gente lembra que em 1847, Afonso, príncipe imperial, morria aos 2 anos de idade, deixando o pai, Dom Pedro II, o último imperador do Brasil, sem herdeiro masculino. Em 1935, o inventor Armstrong fazia a primeira demonstração pública de transmissão de FM nos Estados Unidos, em Alpine, Nova Jersey. Em 2010, começava na África do Sul a primeira Copa do Mundo FIFA em continente africano. E em 2018, oficialmente era inaugurada o terceiro World Trade Center. Amanhã tem mais Agenda do Rádio pra você. Um grande abraço e até lá.
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5: 9:03. 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
5: 9:26. 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
9: 9h44.
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1: Cris, essa música é pra todo mundo que tem saudade de casa, assim como nós, né?
2: Isso aí. Pra quem tá caindo de distância nesse momento.

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Esse é o cobertor que te aquece. Zezé de Camargo.

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0: Carta 10 e 4.
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6: 10h23.
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3: 10h43. 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
2: 11:21.
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0: Tchau,
1: mãe.
2: Palma pra vocês.
1: Valeu, gente. Tchau, tchau.

essa ligação covarde. Tô sabendo sim da sua grande novidade. Vai casar. É amanhã, né? Tô feliz.

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10: 11:41.
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4: 00:22.
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0: Eu não conseguiria cantar se não fosse vocês aí dando força. Obrigado, viu, gente?
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1: Sinceramente, a gente adora a Marília Mendonça. Graveto, na nova onda. Onde mais?
2: Prova aí.

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8: 12:40. 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
7: 1:07.
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Essa próxima canção a gente queria oferecer a todos os universitários que estiverem presentes aqui hoje. Essa é pra vocês!

Obrigado. Não, não.

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6: 1:22.
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4: 1:42.
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8: 2h20.
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5: 2h43. 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
8: 3:03. 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
5: 3:21. 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
2: 3:26.

0: Obrigada, Léo.
1: Moleque.
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7: 3h41. 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
8: 4:05.
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2: 4:16.

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5: 4:20.
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1: 4:32.

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3: 4:35.

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7: 4h41.
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2: 4:47.

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0: 4h53.

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3: 5:11.

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2: 5:16.

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3: 5:19.
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3: 5:26.

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1: 5h32.
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5: 5:41.
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3: 5:53.

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Senhor, no silêncio desse dia que amanhece, venho te pedir a paz, a sabedoria e a força. Eu quero hoje, Senhor, olhar o mundo com os olhos cheios de amor. Eu quero ser paciente, compreensivo, prudente. Quero ver além das aparências teus filhos como o Senhor mesmo os vê. E assim, Senhor, ver somente o bem em cada um deles. Fecha meus ouvidos, Senhor, a toda calúnia. Guarda minha língua de toda maldade. Que só do teu amor se encha meu ser. Que eu seja bom e verdadeiro para que todas as pessoas que se aproximem de mim sintam a sua presença. Pai, reveste-me da sua beleza e que no decorrer desse dia eu possa amar o meu próximo como a mim mesmo. Senhor, a cruz não foi o fim, porque o Senhor continua vivo em nossos corações.

Ó Maria Santíssima, que em vossa imagem milagrosa de Aparecida espalhais inúmeros benefícios sobre o Brasil, eu, embora indigno de pertencer ao número dos vossos servos, mas desejando participar dos benefícios da vossa misericórdia, prostrado a vossos pés, consagro-vos o entendimento para que sempre pense no amor que mereceis. Consagro-vos a língua para que sempre vos louve e propague a vossa devoção. Consagro-vos o coração para que depois de Deus vos ame sobre todas as coisas. Recebei-nos, ó Rainha incomparável, o ditoso número dos vossos servos. Acolhei-nos debaixo da vossa proteção. Socorrei-nos em nossas necessidades espirituais e temporais, e sobretudo na hora da nossa morte. Abençoai-nos, ó Mãe Celestial, e com vossa poderosa intercessão, fortalecei-nos em nossa fraqueza, a fim de que, servindo-vos fielmente nesta vida, possamos louvar-vos, amar-vos e render-vos graças no céu.

mergulhados no amor do coração de Jesus, nesta sexta-feira, dia 12 de junho, dia de São Gaspar de Búfalo, pedimos a sua intercessão e celebramos a solenidade do Sagrado Coração de Jesus. Como é bom buscarmos refúgio no coração de Jesus. Quando o fardo pesar, busquemos o jugo suave de Jesus. Quando tivermos as nossas grandes provações, coloquemos a nossa fé no coração de Jesus. Ele nos ama e Ele nos conduz por seus caminhos, o caminho de nossa salvação. Hoje é o último dia da trezena a Santo Antônio, que está em nosso canal do YouTube Padre Alex Nogueira. No mesmo canal do YouTube você tem a ladainha ao Sagrado Coração de Jesus disponível, também a consagração ao Coração de Jesus. Reze conosco e tenhamos a nossa confiança neste coração que tanto nos ama. Elevemos o coração a Deus nesta oração da manhã, em nome do Pai, e do Filho, e do Espírito Santo. Amém. Que a graça de nosso Senhor Jesus Cristo, o amor do Pai e a comunhão do Espírito Santo estejam sempre convosco. Bendito seja Deus que nos reuniu no amor de Cristo. No dia da

0: Solenidade do Sagrado Coração de Jesus, ouçamos o Santo Evangelho.
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0: Evangelho de Jesus Cristo segundo Mateus, capítulo 11, versículos de 25 a 30. Naquele tempo, Jesus pôs-se a dizer: Eu te louvo, ó Pai, Senhor do céu e da terra, porque escondestes estas coisas aos sábios e entendidos e as revelastes aos pequeninos. Sim, Pai, porque assim foi do teu agrado. Tudo me foi entregue por meu Pai, e ninguém conhece o Filho senão o Pai, e ninguém conhece o Pai senão o Filho, e aquele a quem o Filho o quiser revelar. Vinde a mim, todos vós que estáis cansados e fatigados sob o peso dos vossos fardos, e eu vos darei descanso. Tomai sobre vós o meu jugo e aprendei de mim, porque sou manso e humilde de coração. E vós encontrareis descanso, pois o meu jugo é suave e o meu fardo é leve. Palavra da Salvação. Glória a vós, Senhor. Nesta solenidade do Sagrado Coração de Jesus, nós vemos o caminho da humildade, o caminho da pequenez, como aquele em que nós temos acesso a este coração cheio de amor e de misericórdia. Jesus, no Evangelho de hoje, começa a dizer um louvor a Deus por todos aqueles que são pequenos, porque a estes Deus se revela, mas se esconde aos sábios e entendidos. Talvez você pode dizer, mas a sabedoria, ela é um dom do Espírito Santo. Por que Deus se esconde aos sábios? Compreendamos bem, a sabedoria em si, ela não é má. O problema é que existiam no tempo de Jesus muitos que se consideravam sábios, entendidos nas leis, entendidos nos assuntos religiosos, porém eram cheios de orgulho e queriam apenas colocar fardos pesados sobre os ombros das pessoas, mas não viviam aquilo de coração. Era apenas uma aparência, era algo cheio de vaidade, cheio de orgulho. A este tipo de sábio, de entendido, Deus se esconde, porque eles não são humildes o suficiente para conseguir perceber os sinais da humildade de Deus. Lembremos que Deus se rebaixou ao assumir a nossa natureza humana em Jesus. Ele se fez pequeno para que todos nós pudéssemos alcançar a salvação. Então, um sábio orgulhoso não compreende o presépio de Belém. Um sábio orgulhoso não compreende o alto da cruz como um sinal de vitória e não de derrota. Assim, apenas os pequeninos, os humildes de coração, estes sim conseguirão perceber a grandiosidade de um Deus infinito que desce até nós, estende sua mão, abre as portas de seu coração para a nossa salvação. Este é o Deus amor, e nós vamos viver este amor quando descobrimos o caminho da humildade. Por isso, o verdadeiro sábio é o humilde. A este tipo de sabedoria, Deus se revela, mas ao sábio, orgulhoso, autossuficiente, cheio de si mesmo, este não consegue enxergar Deus, porque é cego espiritualmente. No Evangelho de hoje, Jesus nos faz um convite que é consolador. Vinde a mim, todos vós que estáis cansados, fatigados, sob o peso dos vossos fardos. Muitos destes fardos, colocados nos ombros dessas pessoas, por sábios e entendidos, vaidosos e orgulhosos. Agora, no coração de Jesus, nós temos a leveza do amor de Cristo. Um amor que é exigente, um amor

0: que implica a cruz, que implica de nós renúncia, é verdade. Não nos será fácil, mas com Cristo tudo se torna leve, porque o Espírito Santo nos sustenta com seus dons, porque o coração de Jesus nos envolve com o seu amor. Deixemos que este mesmo coração nos conduza em nossa vida de fé. Vamos agora com você, nesta solenidade do Sagrado Coração de Jesus, mergulhar neste coração de amor e rezar com esperança. Pai nosso que estais nos céus, santificado seja o vosso nome. Venha a nós o vosso reino. Seja feita a vossa vontade, assim na terra como no céu. O pão nosso de cada dia nos dai hoje. Perdoai-nos as nossas ofensas, assim como nós perdoamos a quem nos tem ofendido. E não nos deixeis cair em tentação, mas livrai-nos do mal. Amém. Ave Maria, cheia de graça, o Senhor é convosco. Bendita sois vós entre as mulheres, e bendito é o fruto do vosso ventre, Jesus. Santa Maria, Mãe de Deus, rogai por nós, pecadores, agora e na hora de nossa morte. Amém. Glória ao Pai, ao Filho e ao Espírito Santo, como era no princípio, agora e sempre. Amém. Jesus, manso e humilde de coração, fazei o nosso coração semelhante ao vosso. O Senhor esteja convosco. Ele está no meio de nós. A nossa proteção está no nome do Senhor, que fez o céu e a terra. O Senhor Jesus Cristo esteja contigo para te proteger. Esteja à tua frente para te conduzir e atrás de ti para te guardar. Olhe por ti, te conserve e te abençoe. Amém. E a bênção de Deus Todo-Poderoso, Pai e Filho e Espírito Santo, desça sobre vós e permaneça para sempre. Amém. Que nesta sexta-feira você permaneça na paz e na alegria que vem de Jesus. Abençoado dia para você e sua família.
1: Abençoa, Senhor, as famílias. Amém. Abençoa, Senhor,
2: a minha também. 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
7: 6:16.
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0: Muito bom dia para você que está sintonizado com a gente na Nova Onda FM 91.5 ZYT 564, canal 218. A partir de agora está no ar o programa Terra Brasil, de Pitangui para Minas Gerais, o Brasil e o mundo, através dos nossos sites, Rádio Nova Onda FM 915.com.br e também pelos nossos aplicativos na multiplataforma App Web, disponível no Google Play e Amazon App. Hoje, dia 12 de junho, sextou, galera! É sexta-feira e hoje uma data especial, né? Dia 12 de junho comemora-se o Dia dos Namorados. É, tá todo mundo apaixonado, correndo atrás do presente do mozão. 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Bom, os termômetros estão marcando 15 graus na área central de Pitangui, a sensação térmica é de 16 graus. A umidade relativa do ar está em 99% e a expectativa para o dia de hoje é de chuva fraca e dispersa, e a máxima pode chegar até 23 graus, ou seja, vai ser mais um dia frio, gostoso, para a gente curtir demais aqui no programa Terra Brasil, o melhor do sertanejo. Para você que está chegando agora, muito bem-vindo, meu nome é Isaías Santos e a gente está junto nessa pegada com muita música, descontração, companhia e alegria para você.
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0: Tudo que inspira a generosidade contribui para o nosso crescimento. A generosidade é uma das virtudes mais transformadoras que podemos cultivar. Quando ajudamos alguém, compartilhamos nosso tempo, oferecemos uma palavra de

0: apoio ou estendemos a mão a quem precisa. Não estamos apenas beneficiando o outro, estamos também fortalecendo o nosso próprio caráter. Cada gesto generoso amplia nossa capacidade de compreender, de amar e de conviver em harmonia. A generosidade nos ensina a olhar além dos nossos interesses e a perceber que fazemos parte de algo muito maior. Uma comunidade, uma família, uma sociedade que cresce quando as pessoas escolhem agir com bondade. Por isso, tudo aquilo que desperta em nós a vontade de fazer o bem, de servir e de contribuir para a felicidade de alguém, torna-se também um caminho para o nosso próprio crescimento pessoal e espiritual. Que neste dia possamos praticar a generosidade nas pequenas atitudes, porque são elas que transformam vidas, inclusive a nossa. Esta é a palavra do dia de hoje para você, nosso ouvinte, da Rádio Nova Onda FM 91.5.
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0: Chegando os clássicos sertanejos, 6 horas e 27 minutos, com ele, Leandro, Catedral.

0: eu não conseguiria cantar se não fosse vocês aí dando força. Obrigado, viu, gente?
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0: Obrigado, obrigado, Rick Remy, obrigado. Um Tchau. Beijo no coração. Obrigado. Cadê o aplauso, Rick Remy?
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6: Nova Onda FM, 6h44.
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As pessoas com quem convivemos exercem influência sobre nossos pensamentos, atitudes e decisões. Muitas vezes essa influência não acontece de forma repentina, mas silenciosa. Ambientes errados podem enfraquecer a nossa fé, diminuir o nosso desejo de buscar a Deus e tornar comum aquilo que antes era motivo de vigilância espiritual. É assim ou não é? A palavra de Deus nos alerta para termos discernimento em nossas amizades e também em nossos relacionamentos. Isso não significa rejeitar pessoas ou deixar de demonstrar amor, mas compreender que precisamos estar cercados por pessoas que nos aproximam de Deus e que fortalecem a nossa caminhada espiritual. Quando percebemos e permanecemos em ambientes onde os valores do reino de Deus são constantemente desprezados, corremos o sério risco de nos acostumar com práticas, pensamentos e até mesmo comportamentos que enfraquecem a nossa comunhão com o Senhor. Por outro lado, quando caminhamos com pessoas que verdadeiramente amam a Deus, somos encorajados a crescer. Você já conviveu com alguém que verdadeiramente ama a Deus? Você já percebeu como essa pessoa tem o poder de te encorajar, de te fortalecer, de impulsionar você a ir adiante

0: e a buscar em oração, na palavra de Deus, o fortalecimento e a direção? Pois é, essas pessoas nos encorajam a perseverar e a permanecer firmes em nossa fé. Hoje é um bom momento para refletir. As companhias que me cercam estão me aproximando ou me afastando da presença de Deus? Os amigos que hoje eu chamo de amigos, eles me aproximam de Deus ou me afastam de Deus? Eles me aproximam do propósito ou me afastam dele? Aquelas pessoas que me introduzem ao erro, ao caminho errado, não são verdadeiros amigos. Verdadeiros amigos são aquelas pessoas que nos aproximam da presença do nosso Senhor Jesus, são aquelas pessoas que têm uma palavra de motivação, são aquelas pessoas que nos confrontam às vezes. É, o verdadeiro amigo, ele não só tem esta atitude, mas também ele tem essa liberdade de chegar até nós e com carinho e respeito dizer a verdade que às vezes nós não estamos conseguindo enxergar. O Senhor, o nosso Deus, deseja que seus filhos sejam luz, mas também que guardem o seu coração e preservem a sua fé. A Bíblia nos diz, Paulo escrevendo aos cristãos em Corinto, no capítulo 15, versículo 33, não vos enganeis, as más companhias corrompem os bons costumes. Por isso, convido a você neste momento a realizarmos a nossa oração de todas as manhãs. Senhor nosso Deus e Pai, nesta nova manhã, pedimos ao Senhor, nos ajude a reconhecer as influências que têm entrado em nossa vida e a identificar aquilo que fortalece ou enfraquece a nossa comunhão contigo. Senhor, guarda o nosso coração das más influências e conduz-nos para relacionamentos saudáveis, edificantes e cheios da sua presença. Coloca ao nosso redor pessoas que nos incentivem a buscar mais a tua presença, a permanecer firmes na fé e a vivermos segundo a tua vontade. Se existem ambientes que têm roubado nossa paz, nossa santidade ou nosso desejo de servir ao Senhor, dá-nos coragem para tomar a decisão sábia e agradável aos teus olhos. Que sejamos também uma influência de luz para as outras pessoas. Que tenhamos amigos que nos aproximem de Deus, mas também que sejamos aquele amigo que aproxima o outro do Senhor. Meu Deus, que possamos influenciar com amor e esperança para aqueles que convivem conosco possam ter um relacionamento íntimo e profundo com o Senhor. Fortaleça nossa fé para que possamos permanecer firmes, independente das circunstâncias. É o que nós pedimos nesta manhã abençoada de sexta-feira, dia 12, em nome de Jesus.
1: É boa demais!

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0: Oi, gente! Hoje é dia 12 de junho, hoje é dia dos namorados e dia do Correio Aéreo Nacional. Hoje também é dia mundial contra o trabalho infantil. Aniversariante do dia. Tem aniversário de Maguila, pugilista brasileiro, Flávio Conceição, ex-futebolista, Xande, cantor, compositor e empresário, Adriana Lima, supermodelo e atriz brasileira, e Carlinhos Maia, humorista, ator, influenciador digital e empresário brasileiro. Fatos históricos e jornalísticos. Nos fatos históricos, foi em 1963 que era lançado nos cinemas norte-americanos o filme Cleópatra, estrelado por Elizabeth Taylor e Richard Burton. Foi o filme mais caro feito na época. Em 1981, primeiro filme da franquia Indiana Jones, Os Caçadores da Arca Perdida, era lançado nos cinemas. Em 1996, uma explosão no Osasco Plaza Shopping, em São Paulo, matava 42 pessoas e feria 470. E em 2014, iniciava a Copa do Mundo FIFA no Brasil, a 20ª edição deste evento esportivo. A agenda do rádio fica por aqui. Um grande abraço e até a próxima. 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
2: Hora certa. 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
3: 7:10. Pra você que tá chegando agora, salve, salve, seja muito bem-vindo. É o programa Terra Brasil no ar e eu, Isaías Santos, te faço companhia até às 11 horas da manhã. É muita emoção no ar, saudade, coração batendo forte, porque aqui o melhor da música sertaneja você ouve com a gente, viu? Lembrando que hoje é dia dos namorados, coisa boa, minha gente. Ah, bom demais, né? Hoje o Instagram tá daquele jeito, né? Instagram, Facebook... Dá pra sentir o sabor do mel pela tela do celular, é ou não é verdade? Mas olha, é isso aí, tem que aproveitar o momento, tem que elogiar, tem que falar que ama, tem que abraçar, não é mesmo? Tem que fazer enquanto há vida, não é? Depois que morreu, aí já não tem mais jeito. Então tem que fazer a pessoa saber que ela é amada, que ela é querida e que ela é especial pra você. Então não mandou seu alô, seu amor pro mozão, não perca tempo, agora é a hora, viu? E aproveite, já chama.

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0: Jair, bom dia. Aqui é o Chanfrim da Chacal. A hora que der aí, você passa pra nós, Milionários é Rico, a carta. Alô, meu amigo. Perece pra turma aqui. A Procutor, do Pão do Peixe. A todo o pessoal e meus clientes, tá bom, né?
1: 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Chegando então com o milionário José Rico, a carta e para todos os apaixonados nesta sexta-feira, Adair Cardoso e Cláudia Leite, enamorados.

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4: A família de José Ricardo Morato, Ricardo, filho da Nair do Casquilho de Cima, comunica a parentes e amigos o seu falecimento e convidam para o sepultamento a realizar-se hoje, sexta-feira, dia 12 de junho, às 13 horas, saindo o féretro do velório municipal de Conceição do Pará, onde o corpo está sendo velado, para o cemitério de Conceição do Pará. Noticiamos o falecimento de José Ricardo Morato. Ricardo, filho da Nair do Casquilho de Cima, informou a Renapax, seu amigo certo, nas horas incertas. 3271-2320. Não!

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13: Olá, amores! Chegando por aqui hoje, sexta-feira, finalzão de semana. Além disso, né? Hoje é dia dos namorados. 12 de junho é dia do Correio Aéreo Nacional. Hoje é dia mundial de combate ao trabalho infantil. Hoje é dia de São Gaspar de Búfalo. Dia do enxadrista também. Dia nacional da conscientização da cardiopatia congênita. E hoje, dia dos namorados. Ai, que fofuço. Você que tem muitos namorados aí, ou muitas namoradas, né? Haja presente hoje. Como é que você vai conseguir driblar isso aí? Ou terminou com todas, justamente no dia de hoje, hã? Pra não ter que dar presente, né? Você é esperto, garoto esperto. Ai, gente, brincadeirinha. Quem tem o seu amor, que curta bastante esse dia com muito mais amor, tá bom? E você que tá de idade nova, parabéns pra você. Nessa data querida, muitas felicidades. Bem, amanhã é dia de Santo Antônio, né? E aí, onde você mora? Tem festejo junino? Eita, a gente comemora muito desde hoje já, né? E ó, emendando aí final de semana. Nossa, isso fica muito bom. Vamos lá, para as previsões astrológicas chegando aqui. Falando para vocês de Áries, Touro, Gêmeos e Câncer. Bom dia, Áries.
14: Áries, de 21 de março a 20 de abril.
13: Dia para focar na atenção ao cotidiano e desacelerar, testando aí sua habilidade de criar raízes e consistência emocional também, tá? Os nativos desse signo terão mais coragem para encarar o passado e emoções guardadinhas. Opa! É isso, número de sorte, 8, sua cor vermelho.
14: Touro, de 21 de abril a 20 de maio.
13: Touro, confie na sua intuição para atualizar rotinas, crescendo de dentro para fora e evitando focar apenas em resultados imediatos, tá? Nesse dia, uma tensão no ambiente familiar se fará presente com tendência a conflitos e divergências com parentes, exigindo aí que você defenda o seu espaço e estabeleça limites. Para hoje, seu número é 19, a cor é preto.
14: Gêmeos, de 21 de maio a 20 de junho.
13: Gêmeos, sentimentos intensos podem surgir, exigindo escolhas alinhadas com seus valores essenciais e a presença para evitar repetição de padrões antigos. Hoje o número é 22, a sua cor é branco.
14: Câncer, de 21 de junho a 22 de julho.
13: Canceriano, momento de silenciar sabiamente e vivenciar uma virada interna, com grandes oportunidades para reconectar com suas raízes, tá? A sua cor hoje é marrom número 40. Já já a gente volta com previsões para Leão, Virgem, Libra e Escorpião.
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16: 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Hora certa.
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1: É, tá todo mundo apaixonado hoje, dia 12 de junho, dia dos namorados, dia que antecede o dia de Santo Antônio, né? Não é por acaso que o dia dos namorados é o dia antes do dia de Santo Antônio, porque quem aí não tá com seu mozão, já pode agarrar no pé do Santo Antônio e dizer pra ele: ô, meu Santo Antônio, tenha pena, tenha dó. Bom, minha gente, mas o mais importante, acima de tudo, né, é entender que o relacionamento para sobreviver, ele tem que ter respeito, amor, carinho, compreensão, não é mesmo? Muito bom essas datas para a gente poder comemorar de montão, mas é entender que relacionamento requer cumplicidade, perdão, não é mesmo? Estar disposto sempre a aceitar, a estar juntos, não só nos momentos de alegria, mas também nos momentos de dificuldade, de tristeza. É isso que constrói o verdadeiro amor. E amor é diferente de paixão, né? O paixão é aquela emoção, aquele sentimento, aquele frio na barriga que passa com 6 meses, um ano e pouquinho. O amor, ele prevalece, não é mesmo? Eita, coisa boa. Minha gente, vamos que vamos. Tá chegando aí o Samuel Navarro. Alô, Samuel. Bom dia pra você. Valeu demais pela sua companhia. Um grande amigo, viu? Amigo desde a nossa adolescência. Faz tempo, hein, Samuel? É, Samuel. Nós já estamos chegando aí aos 40, hein? Quarentou, hein? Eita, coisa boa. Samuel tá pedindo aí Saudade da Minha Terra, com Belmonte e Amaraí. E olha, já tá mandando aquele abraço, né, pra Jane de Pádua. É, e gosta, viu? Gosta muito da Jane de Paula, do Super Astral. Ele gosta toda vez que ela vem trazer novidade pra gente aqui. É música, é sucesso, é alegria pra gente. 7 horas e 39 minutos.

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9: Leonino, bom dia! Leão, é chamado a agir com mais responsabilidade, reconhecendo a força no silêncio e repensando a liderança. Para hoje, a sua cor é azul, número 30.
10: Virgem, de 23 de agosto a 22 de setembro.
9: Virgem, foco em escolhas cuidadosas e prontidão para o próximo passo, favorecendo a estruturação de projetos com mais presença. A cor é preto, número 40.
10: Libra, de 23 de setembro a 22 de outubro.
9: Libra, organização de questões domésticas e um forte impulso para se posicionar com mais verdade e afetos reais no dia de hoje, tá? Sua cor é cobre, 38 é número de sorte.
10: Escorpião, de 23 de outubro a 22 de novembro.
9: Escorpião, período de cura através do afeto, sendo convidado a confiar e permitir que o universo responda com mais leveza. Número 18, a cor é rosa. Voltamos rapidinho com previsões para Sagitário, Capricórnio, Aquário e Peixes.
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12: Nova Onda FM 752.
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1: 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É, está acontecendo na cidade de Pitangui a quarta mostra de cinema de Pitangui. É Mostra Pitangui na Tela. Começou na quarta-feira, dia 10, na famosa pracinha do Papai Noel e segue até domingo, dia 14, com muitas atrações. Devido ao tempo incerto, com a probabilidade de chuva, o evento passou a ser realizado a partir do dia de ontem na quadra do bairro Chapadão, tá bom? Então, hoje, sexta-feira, dia 12 de junho, às 19 horas, na quadra do Chapadão, acontece, então, a Mostra Socioambiental, que é o tema da quarta edição, né, do Mostra de Cinema Pitangui. Eu estive fazendo a cobertura do evento pela Rede Ativa de Comunicação na quarta-feira. Estava maravilhosa, muitas pessoas ali participando, muitas autoridades de toda a região, participando da quarta Mostra de Cinema de Pitangui. Então, hoje, às 19 horas, na quadra do Chapadão, você vai conferir aí as curtas-metragens com muita informação bacana pra você, aquela pipoca deliciosa, e você não pode perder. Então, reúna sua família, seus amigos e simbora para a quarta Mostra de Cinema de Pitangui, que está homenageando este ano Kleber Mendonça Filho, que é um dos diretores mais aclamados do cinema brasileiro. Ele alcançou o marco histórico de ter o longa mais premiado do país, né, com o filme O Agente Secreto. Por seus filmes, foi indicado a um Oscar, além de uma vitória na Globo de Ouro. Além disso, ele teve 4 vitórias no prêmio Grande Otelo do cinema brasileiro e inúmeros prêmios em festivais, como no Festival de Cinema de Gramado e no Festival de Cinema de Cannes. Kleber Mendonça Filho escreve e dirige filmes que revelam um olhar assim mais crítico sobre inúmeros aspectos das relações pessoais e desigualdades, sempre com aquele tom irônico sobre as mesmas. Seus longas retratam os problemas menos visíveis da sociedade brasileira, os deixando explícitos através de situações e cenários específicos, como pequenas cidades, ruas e até edifícios. Então, simbora curtir aí esse super evento que está acontecendo, um oferecimento da Prefeitura Municipal de Pitangui. Simbora com mais participação, lembrando que você que está ligando, participando, deixando o seu nome completo, endereço, número de telefone, você estará concorrendo no final da nossa programação a uma linda cesta, oferecimento da Clínica Palmeira. E está chegando ele, Tarcísio Freita, de Conceição do Pará. Bom dia, Tarcísio, fala comigo.
2: Bom dia, Isaías. Bom dia para você, para toda a equipe Nova Onda, todos ouvindo a Nova Onda. Gostaria de mandar um abraço especial para a princesa Gatinha, maravilhosa de Conceição do Pará. Também para a Ana, a menina do açougue em Santana da Prata. E, se for possível, você passar a música Roupa de Lua de Mel, com Gê Giovanni. Essa vai especial para a princesa Gatinha, a maravilhosa de Conceição do Pará, e para todos da Nova Onda e todos os ouvintes. Aqui é ele, Tarcísio Freitas. Obrigado, Isaías.
1: Estão chegando com Gê Giovanni, Roupa de Lua de Mel, atendendo ao pedido do nosso grande amigo Tarcísio Freitas, em Conceição do Pará, aproveitando, abraçando lá.

Conceição também, a Valentina. Alô, Valentina, bom dia pra você. Valeu demais pela companhia, gente. 7:57, eu estou na Nova Onda FM, eu estou na Mais Sertaneja.

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4: Se é notícia, você fica sabendo aqui na Nova Onda FM. A Polícia Militar prendeu um homem de 44 anos suspeito de praticar extorsão contra uma moradora de Divinópolis. A prisão ocorreu após a vítima denunciar que vinha sofrendo ameaças constantes relacionadas a uma dívida originada de um empréstimo formal. De acordo com o relato da mulher, mesmo após realizar diversos pagamentos ao suspeito, ele continuava exigindo novos repasses financeiros e estabelecendo prazos para quitação de valores, utilizando ameaças para pressioná-la. A vítima também apresentou aos policiais materiais que podem comprovar as intimidações, incluindo áudios e mensagens trocadas por aplicativos de comunicação, nos quais o homem supostamente fazia cobranças e ameaças. Diante das informações e das evidências apresentadas, equipes da Polícia Militar iniciaram diligências e localizaram suspeito em sua residência. O homem foi preso em flagrante pelo crime de extorsão e encaminhado à delegacia, onde o caso será investigado. Fique ligado a qualquer momento. Mais informações, repórter Marcos Inícios.
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8: Nova Onda FM 8 e 10.
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1: É, e deixa eu abraçar aqui o nosso amigo Eduardo. Alô, do Flamenguista. Bom dia, bom dia, bom dia. Obrigado pela sua companhia, viu? Um abraço pra você e pra toda a sua família. Também tá chegando aí o Luiz Cláudio do bairro Jatobá, em Pitangui. Tá pedindo dose dupla. Aproveitando aí o Dia dos Namorados, né? O Henrique e Juliano. Primeira música, Romântico. E a segunda, Amor dos Outros. Simbora! Vambora de dose dupla. 8 horas e 14 minutos. Lembrando que você pode participar também. Mandar seu alô, seu abraço especial. Pedir o seu sucesso, mandar aquela trilha apaixonada para o amor da sua vida. Pois é, aqui no Terra Brasil, o ouvinte tem voz. Vamos seguindo? Henrique Juliano, Romântico.

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2: Bem, já estamos de volta com as últimas previsões para hoje, sexta-feira! É sexta-feira, 12 de junho, Dia dos Namorados! Sagitário, bom dia! Expansão silenciosa interna, ideal para integrar aprendizados e se reconectar com a sua verdade no dia de hoje, viu? Ao mesmo tempo, haverá mais coragem para encarar o passado e emoções guardadas, sagitarianos. Hoje, número 70, a cor é nude.
3: Capricórnio, de 22 de dezembro a 20 de janeiro.
2: Capricórnio, a responsabilidade emocional é o tema central, sendo desafiado a se entregar sem perder sua estrutura, viu? É, tem mais, olha só. Neste dia, haverá tensão no ambiente familiar, tá? Ao mesmo tempo, haverá também coragem para você encarar o passado e as emoções guardadas. Chocolate é sua cor, número 14.
3: Aquário, de 21 de janeiro a 19 de fevereiro.
2: Aquário, convidado a sair do mental e entrar no sensível, nutrindo o corpo e as emoções com mais escuta, né? Olha, hoje os nativos de Aquário terão um dia favorável para expressarem sentimentos e ideais. Olha, hoje o clima vai esquentar no romance. Aproveita, é Dia dos Namorados. Número 28, sua cor azul.
3: Peixes, de 20 de fevereiro a 20 de março.
2: Peixes, dia para reorganizar parcerias e transformar a imaginação em criação, confiando no seu fluxo. E olha, tem mais, hein? Você se comunicará de forma mais intuitiva, o que poderá favorecer conversas profundas com aquela pessoa amada. Número 37, sua cor para hoje é cinza. Bem, chegamos ao final por aqui, né? De mais uma previsão astrológica. A gente volta, meu amor. Amanhã, tá? É, a gente volta amanhã, sabadão. Amanhã é dia de Santo Antônio, gente. Eita, nós. Olha o santo casamenteiro, né? Então a gente volta amanhã com mais previsões astrológicas logo cedinho por aqui, viu? Beijo no coração. Aproveitem bastante o Dia dos Namorados hoje, tá? E se tiver sozinho, ô, oh, peça uma ajudinha aí a Santo Antônio, né? O santo casamento. Ah, tu não quer casar, não, é? Só quer... É, só quer ficar? Hoje é moda, né, esse ficar aí. Eita, tem tanta gente no fico. Simbora, então, eu também fico. Pronto, vamos ficar? É isso, gente. Beijos, até amanhã. Tchau, tchau.
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8: A família de José Ricardo Morato, Ricardo, filho da Nair do Casquilho de Cima, comunica a parentes e amigos o seu falecimento e convida para o sepultamento a realizar-se hoje, sexta-feira, dia 12 de junho, às 13 horas, saindo féretro do velório municipal de Conceição do Pará, onde o corpo está sendo velado para o cemitério de Conceição do Pará. Noticiamos o falecimento de José Ricardo Morato, Ricardo, filho da Nair do Casquilho de Cima. 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

0: chegando por aqui hoje, sexta-feira, 12 de junho. A nobreza do amor, né? Hoje, Jindal faz uma ameaça velada à Kenya. E Shinu insiste que a princesa deve se afastar de Dumi. No ateliê, todas desconfiam do padre Viriato, sem saber que se trata de carrapato, né? Dumi afirma a Shinu que acabará com a vida de Jindal, caso o rei haja contra Kenya. Caramba! Fátima e Miguel se emociona ao ver Salma agradando Fuad. Jindal anuncia a Shinu que está procurando uma nova esposa. Fortunato tem uma crise de ciúmes de Maria Helena. E Tonho afirma a Niara que Jindal não se aproximará de Alika. Shinu revela a Kenya os novos planos de Jindal. Tudo isso no capítulo desta sexta em A Nobreza do Amor, né? E agora a gente traz o resumo de Coração Acelerado para hoje, sexta-feira. Eleita nova presidente do Grupo Amaral e a Laurzinha se desespera. Nayane se incomoda ao encontrar pertences de agrado na casa de João Raul. Sinara e Palhares se envolvem novamente. Irene desconfia do comportamento de Valmir. Agrado se irrita ao receber um suposto recado de João Raul e decide responder ao cantor. João Raul procura agrado no capítulo de hoje. A Laor e a Laurzinha flagram Ronei e Zilá. Assuntos. Enfim, né, gente? Porque eu já tava na hora também. Bem, gente, tudo isso acontece hoje em Coração Acelerado e eu volto já com Quem Ama, Cuida.
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4: Nova Onda FM, 8h34.
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5: Alô, Isaías Santos. Aqui é Luciano Açougueiro. Quero mandar um abraço ao Zé Maria Viana, lá do Rio do Peixe, ao Ricardinho, à Helenice, ao Edmar, ao de Menor, lá do Campo Grande, a todos que estão sintonizados nessa rádio maravilhosa. Coloca aí hoje, Bruno Marrone, vem me buscar. Tchau e obrigado. Sextou.
1: É, meu grande amigo, sextou, hein? E nós estamos daquele jeito, sintonizado na melhor, na Nova Onda FM. Um abraço para todo o pessoal do Supermercado Solução, sempre ligado com a gente. Valeu demais pela companhia. Ricardinho, Luciano, Helenice, toda a turma aí. O Di Menor. Alô, Di Menor. E vamos que vamos com o melhor do sertanejo para você. Lembrando também que o Tizil, alô, tizil.com. Bom dia para você. Tá pedindo aí, ó, manda um alô para nós. Da Construção Civil e sextou com Pix. Eita, coisa boa. Hoje é dia de Pix, né? Gastar aí com o mozão, hein, Tizil? Você não é brinquedo, não. Tizil tá pedindo pra ouvir a música com Rick Renner, Escolta de Vagalume. Simbora, vamos ouvir sucesso. Ei, segura, coração. 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Alô, Dudu de Divinópolis, bom dia. Vamos redobrar o cobertor aí, Dudu.

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Bem, já estamos de volta por aqui com mais um capítulo da sua novela preferida, né? Hoje, sexta-feira, 12 de junho, em Quem Ama Cuida, Kleber lembra Pedro que ele pode defender Adriana como testemunha de acusação e garante que está preparado para atuar no caso. Adriana se surpreende quando Tom é anunciado como testemunha de acusação em seu julgamento. Pedro defende Adriana em seu depoimento, deixando transparecer o que sente por ela. Pedro diz ainda a Kleber que irá descobrir se o pai fez algo irregular. Helenice se sente mal diante de Otoniel ao saber que o marido prejudicou Adriana. Tom recebe dinheiro de Ademir por ter seguido as instruções do advogado no depoimento. E Pedro fica surpreso ao ser procurado por Dora. Tudo isso acontece hoje, sexta-feira, 12 de junho, em Quem Ama Cuida. Dia dos Namorados hoje. Muito beijinhos entre vocês, tá bom? E pra quem tá sozinho, beija aí, né? A parede, o espelho, sei lá, vai treinando. Faz alguma coisa. Feliz Dia dos Namorados. Amanhã a gente volta. Tchau, tchau.

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2: Nova Onda FM, 8h54.
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2: E aí, amigão, um abraço. É, manda um alôzão pra nós lá, o Tizil, toda a galera lá da Construção Civil. É, fazer a favor, amigo, e um abração pro Geraldinho, o Nilton, toda a galera lá na Fazenda Retiro, amor. Mandar a música pra nós boa aí do Gustavo Lima. Pode ser aquela vagabundo. Alô, amigo. É, um abraço. Deus abençoe.
3: Esse aí é o Valdir Mendonça. Alô, Valdir. Bom dia, bom dia, bom dia. Será que o Geraldinho hoje vai sair da toca, hein? Nesse friozinho, imagina só como é que tá lá na fazenda do Retiro, hein? Alô, Geraldinho. Bom dia pra você. Simbora, meu amigo. É tomar um café quente e simbora pra lida, hein? Pode deixar comigo, Valdir. Já já tô mandando pra você com Gustavo Lima e Luiz Fonsi, Vagabundo. São 8 horas mais 57 minutos. Agora, preste atenção no que eu vou falar aqui pra você. Se você acessar aí agora o seu Instagram, você vai procurar aí por Delta Bots. No link que está na bio da conta Delta Bots, você vai encontrar o Google Pitch. É, acesse aí. Você vai explorar a cidade de Pitangui com muita diversão. Tem um desafio pra você curtir de montão e conhecer ainda mais a cidade de Pitangui, comemoração aos 311 anos da nossa querida cidade de Pitangui. Inclusive, eu estou com meu celular aqui aberto agora e eu simplesmente acessei aqui a parte do turismo. E eu cliquei em qualquer coisa aqui e apareceu para mim a antiga estação ferroviária de Pitangui. Você vai conhecer um pouco mais da nossa cidade. E um comentário breve, educativo, vai trazer informações como, por exemplo, na antiga estação ferroviária de Pitangui, que foi fundada em 1902, a estação de Pitangui, que integrava o ramal do Pareopeba, da estrada de ferro do Paracatu, que se estendia por mais de 49 quilômetros até a capital. Conhecida como Rodoviária Velha, a antiga estação abriga hoje a sede oficial da banda de música José Viriato Bahia Mascarenhas, a mais antiga do Centro-Oeste Mineiro, datada do início do século XV. E olha, tem informações como essa e muito mais. Tem diversão, tem um jogo bacana aqui, vários desafios para você conhecer melhor a cidade de Pitangui. Tem foto, tem documentário, bom demais, viu? É só você acessar aí Delta Bots e clicar na bio e já acessar o Google Pitch e começar a brincar e aprender muito sobre a história da nossa cidade. Então não perca tempo não, às vezes a gente passa tanto tempo inútil, desperdiçado nas redes sociais, não é mesmo? E tem um aplicativo, uma brincadeira gostosa, sadia, que vai fazer você aprender muito mais sobre a nossa cidade. E falando da nossa cidade, tá acontecendo a 4ª Mostra de Cinema Pitangui. Mostra Pitangui na tela. Começou na quarta-feira, dia 10, e se estende aí até domingo, dia 14, viu? Inclusive, hoje tem o Mostra Pitangui na tela, lá na quadra do Chapadão, a partir das 19 horas. Então, Pitangui região, venha prestigiar esse evento importante. Vai ter um telão lá, vai ter algumas curtometragens que nesse ano, não é? Nessa quarta edição, tá homenageando o Clermer Mendonça Filho, que é um dos diretores mais aclamados do cinema brasileiro. Então vai lá, vai conferir, eu tenho certeza que você vai adorar. Tem uma pipoquinha lá, gostosa para você se deliciar e aproveitar esse grande evento junto com a sua família. O foco do tema desta edição é socioambiental, trazendo reflexões sobre território, impactos, minerais e tradições, tá bom? E simbora então de música, atendendo a participação do nosso grande amigo Valdir Mendonça. Lembrando que no final da programação de hoje tem sorteio de brinde para você, viu? Então não fica de fora dessa não.

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2: Se é notícia, você acompanha aqui na Nova Onda FM. Trabalhadores da iniciativa privada e servidores públicos, nascidos em julho e agosto, poderão sacar, a partir da próxima segunda-feira, dia 15, o abono salarial do PIS/PASEP, referente ao calendário de 2026. Tem direito ao benefício os profissionais inscritos no programa há pelo menos 5 anos, que trabalharam com carteira assinada por no mínimo 30 dias em 2024 e receberam remuneração média mensal de até R$ 2.775,93. O valor varia conforme o número de meses trabalhados no ano base. Quem trabalhou durante todo o ano de 2024 poderá receber o equivalente a um salário mínimo, atualmente fixado em R$ 1.621,00. As consultas podem ser feitas pelo aplicativo Carteira de Trabalho Digital ou pelo portal gov.br. O PIS é pago pela Caixa Econômica Federal e o PASEP pelo Banco do Brasil. Não saia da sintonia. A qualquer momento, mais informações. Repórter Marcos Inícios.
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5: Nova Onda FM 9:16.
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1: Surpreenda-se. Nova onda. Fique à vontade, participe com a gente, a casa é sua, viu? 3271-9191. E lembrando que hoje, quem tá participando, deixando seu nome completo, endereço e telefone, está concorrendo aí a uma linda cesta de café da manhã. E olha, que dia, hein, pra ganhar uma cesta, pra poder comemorar com o Mozão no dia 12 de junho, dia dos namorados. E quem tá chegando aí, pelo WhatsApp da Nova Onda, é Eugênia Oliveira, tá mandando aí uma mensagem linda para o seu esposo, Isaac, o Coluna de Fogo, o Isaac Dino, é isso mesmo? E a Eugênia Maria tá pedindo pra dizer, olha, que ama muito o seu amor, né? Tá aqui, olha, bom dia, Isaías Santos, manda pro meu esposo Isaac, de sua esposa Eugênia, meu amor, desse dia dos namorados, quero te agradecer por ser o meu porto seguro, o meu companheiro de todas as horas, cada momento ao seu lado é uma bênção, e hoje, mais do que nunca, quero celebrar nossa união e reafirmar meu amor por você. Feliz dia dos namorados, meu eterno marido. Ah, que é isso? Ei, o povo tá apaixonado, apaixonado demais. Quem tá chegando aqui também? Deixa eu ver aqui. Deixa eu ver quem tá chegando. Ah, sim, é o Libério. Alô, Libério. Libério é lá de Conceição do Pará. Tá pedindo a música Folha Seca com Amado Batista e oferecendo para a família Ribeiro, né? Para a Kathleen, para a Lúcia e também é o Rodrigo, é isso? É o Rodrigo Ribeiro, um abraço pra vocês, obrigado, viu, pela sintonia, pela companhia. E o Liberto também tá pedindo pra tocar uma do Zezé de Camargo e Luciano, deixa comigo. E também você sabe quem embala aí essa emoção do Zezé de Camargo e Luciano, né? É o Ricardinho Luciano, lá do Supermercado Solução. E também a Dudu, hein? Dudu de Divinópolis gosta do Zezé. Então simbora curtir música, chegando com o Amado Batista, Folha Seca.

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10: A família de José Ricardo Morato, Ricardo, filho da Nair do Casquilho de Cima, comunica a parentes e amigos o seu falecimento e convida para o sepultamento a realizar-se hoje, sexta-feira, dia 12 de junho, às 13 horas. Saindo o féretro do velório municipal de Conceição do Pará, onde o corpo está sendo velado, para o cemitério de Conceição do Pará. Noticiamos o falecimento de José Ricardo Morato, Ricardo, filho da Nair do Casquilho de Cima, informou a Renapax, seu amigo certo, nas horas incertas. 3271-2320.
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6: Nova Onda FM, 9:34.
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0: Bom dia, isso aí. Esse aqui é o Jardim Deixão Planejado. Passando aqui, estamos ligadinhos nessa programação e ligados hoje na montagem. Alô pra Rosa Pura, Thundercat, Nelinho, Rodrigo da Ação, Pedro Hamilton, Daniel do Cigarro, Agenor lá de Conceição do Pará, Zé Maria Viana, Ateliê dos Salgados. Alô pro Marciano, eletricista, Lucas Pesca e Paga, velho Chico, banca da Márcia, Nádia, psicóloga, minha mãe Geralda, meus filhos, Júlia e Taylor. E Nádia, psicóloga. Bebê, manda um alôzão especial pra minha amada esposa, Maricélia. Ah, manda um alô pro Rodney do Pompeu, Nailton Boca do Sacola e o 200. Valeu, obrigado.
1: Bom dia, bom dia, bom dia, meu amigo Isaías. Você tá bom ou não, sou? Nossa, Deus, agora eu frivei. Agora eu frivei. Meu querido era te perguntar, sou. Sabe quando é que é o próximo feriado, não? Também que é sexta-feira, hein? Falar com você, sou. Mas o tempo tá passando rápido, né? Eu tô ficando impressionado, hein? Da segunda rapidinho, chega sexta. E manda um abraço aqui pra gente, meu amigo. Toca pra gente a música do Pablo aí, desculpa aí. Beleza? E vamos rompendo mais, aí. Vamos rompendo aí, que é sexta-feira hoje. Valeu!
2: É isso aí, Luiz Marcos. Sintonizado com a gente, marcando presença na nossa programação do Terra Brasil. E vamos que vamos, né? Porque o próximo feriado agora tá longe, hein? Pessoal acostumou, dois feriados um próximo do outro, trem tá brinquedo, não. Mas já é sexta-feira, não é, Luiz? Então já a gente já vai se consolando. Um abraço para você, para todo o pessoal da Pitangui Bombas e Motores, também ao Jairão. Alô, Jairão! Bom dia para você. Agora, gente, produção, vem cá. Hoje é aquele dia apaixonado, né? Aquele dia assim, emocional, por causa do Dia dos Namorados. Hoje dá para tocar os 60 segundos pro homem, dá não? O que vocês acham? Pode tocar pro homem 60 segundos? O menino dos 60 segundos, agora o Gustavo Lima, é patrocinador oficial, é isso mesmo? Porque, olha, eu não sei, eu vi um vídeo aí na internet, Gustavo Lima com o boné da TJ Armários Planejados, viu? É, brinquedo não, meu amigo. Você tá fácil não, Jairo. O homem tá que tá, hein? Eu vi, hein? Eu vi aí nas redes sociais aí, eu vi em algum lugar, não sei, no YouTube, o Gustavo Lima com o boné da TJ Armários Planejado. É, Jairão, você não é fácil não, meu amigo. Você não é brinquedo não. Também o Marcelinho, baterista. Alô, Marcelinho, bom dia, bom dia, bom dia. Tá ouvindo a gente lá na Tons e Aromas, a fábrica mais perfumada de Pitangui. Tá querendo participar também do sorteio, cadastrado aqui, viu? E boa sorte aí, quem sabe, né? Hoje sai aí, hein? Quem sabe a cesta da Clínica Palmeira sai para o pessoal aí da

0: Tons e Aromas. Sextou com o Espírito Santo. É o melhor que tem, Marcelinho. É o melhor. Sextou com o Espírito Santo. Sextou bem demais aí, não é mesmo? Valeu, um abraço. Obrigado pela companhia. Simbora de música então mesmo, gente. Simbora atender o pessoal. Vem comigo. É sucesso no ar.
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5: As balas grudam nos dentes e alimentam as bactérias da cárie. Os chicletes sem açúcar, ao contrário, incomodam o germe que já se fixou no esmalte. Mascá-lo é boa ideia, mas não substitui a escovação.
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16: Bom dia, Isaías. Tudo bem com você? Zéia, por favor, toca a música do Leonardo, Meu Grito de Amor. Obrigada, um abraço.
9: Um abraço pra você também, Cícera, e a gente tá de volta trazendo mais sucesso pra você. Chegando, Leonardo, Meu Grito de Amor. Faltando 5 minutos para as 10 horas. Muito bom dia pra você que tá sintonizado com a gente. É muita emoção no ar, hoje dia 12 de junho, dia dos namorados.

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3: Se é notícia, você acompanha aqui na Onda FM. Trabalhadores da iniciativa privada e servidores públicos, nascidos em julho e agosto, poderão sacar, a partir da próxima segunda-feira, dia 15, o abono salarial do PIS/PASEP, referente ao calendário de 2026. Tem direito ao benefício os profissionais inscritos no programa há pelo menos 5 anos, que trabalharam com carteira assinada por no mínimo 30 dias em 2024 e receberam remuneração média mensal de até R$ 2.775,93. O valor varia conforme o número de meses trabalhados no ano base. Quem trabalhou durante todo o ano de 2024 poderá receber o equivalente a um salário mínimo, atualmente fixado em R$ 1.621. As consultas podem ser feitas pelo aplicativo Carteira de Trabalho Digital ou pelo portal gov.br. O PIS é pago pela Caixa Econômica Federal e o PASEP pelo Banco do Brasil. Não saia da sintonia. A qualquer momento, mais informações. Repórter Marcos Inícios.
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2: É o seu fim de semana muito top e agitado, com muita emoção, com muito sucesso no seu rádio. 10 horas e 13 minutos, com oferecimento da Piana Valtra em Bom Despacho, aonde você encontra tratores Valtra de 50 a 375 cavalos de potência, líderes em tecnologia no campo. 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
2: Pois bem, minha gente, seguindo a nossa programação, trazendo mais participação, é a galera chegando no 3271-9191, deixando aí o seu alô, seu abraço, pedindo o seu sucesso e se cadastrando, porque daqui a pouquinho tem sorteio de uma linda cesta de café da manhã pra você, viu? E quem tá chegando agora, direto da cidade de Divinópolis, alô Dudu, bom dia pra você! Só pra arrebentar com o coração da galera, ela tá querendo ouvir. Com Zezé de Camargo e Luciano, Pão de Mel. E aí, ô Dudu, como é que tá as coisas? Já aumentou o travesseiro, já aumentou a blusa de frio, já aumentou o cobertor, porque dizem que o frio aí em Divinópolis chegou chegando, é verdade? Como é que tá aí?
4: Amiguinho. Ah. Meu filho, eu durmo é com três cobertor. É difícil me cobrir. Deus me livre, amor. Sem cobertor de orelha, amiguinho, tá Moisa. Difícil, viu? Eu vou te contar.
2: É.
4: Acho que eu vou aí, Pitanguinho, ver se eu acho um cobertor de orelha aí pra mim.
2: É, Dudu, você não é fácil não, viu? Então vamos lá, Zezé de Camargo e Luciano, Pão de Mel.

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4: Nova Onda FM 10h32.
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4: 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E por aqui eu tô de volta com o seu Terra Brasil, até as 11 horas com muita música sertaneja pra você. Lembrando que amanhã a gente tá juntinho de novo, é de segunda a sábado, todas as manhãs, a gente tá coladinho na Nova Onda FM 91.5, com oferecimento da rede Entre Farma, Farmácia Solução. 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
5: Bom dia, meu querido Isaías. Vambora fechar a sexta, né? Encerrar uma semana. Depois manda... Vamos agradar o Luciano hoje de novo? Manda pra ir lá cama de capim, pro Zezé. Pra ele, pro Ricardinho, pra Helenice, pra equipe Solução, equipe Ultra Popular, Rosa Pura Molfofo, Nails Boca Sacola, Fariseu, Dona Francisca. Um bom dia pra todos, e pra todos os ouvintes aí. Manda um abraço pro Jairão aí, da TJ Planejado, né? O melhor armário que tá aqui, né? O melhor armário do mundo, né?
0: É, esse menino é bom mesmo, viu? É o José Maria do Rio do Peixe. Grande Zé Maria, um abraço pra você, viu? Tudo de bom. Simbora! Bom de música, sucesso. Zezé de Camargo, Luciano. Cama de Capim.

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4: 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Bom

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6: Nova Onda FM, 10h50.
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10: Ô, Zaí, bom dia. É o Walter Chaga, o Walter Sir. Ô, manda uma música pra mim aí, Fio de Cabelo. Oferecendo pro ele, meu irmão lá em Perdigão, tá ouvindo a Onda FM. Pra todos os ouvintes aqui que estão ouvindo a rádio. Obrigado.
6: Valeu demais, Walter. Walter Chagas, Walter C do bairro do Chapadão. Valeu, seu irmão. Abraço, obrigado pela companhia, pela sintonia de sempre. Também chegando aí a Gerlene Oliveira, abraçando o Raimundo, a Thaís, o Rafael, a Rosa Pura, a Valentino Tarciso em Conceição do Pará. E tá pedindo a música com César e Paulinho, Amor Além da Vida.
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6: E a gente está caminhando para o fim da nossa programação desta manhã. Chegando aí o Marcos Vinícius com mais notícia para você, para deixar você bem informado do que está acontecendo na nossa região, no Brasil e no mundo. Então, por isso eu digo para você, não sai daí não, vai mudar de sintonia não, viu? A sintonia da gente é a 91.5, Nova Onda FM, a mais sertaneja do Brasil. E eu vou deixando aquele beijo no seu coração, desejando para você uma ótima tarde sexta-feira. Aos namorados, feliz Dia dos Namorados. Aproveite de montão, viu? Mas antes, vamos lá. Minha gente, produção, me ajuda aí. Simbora rolar a roleta e vamos ver quem é o ganhador ou a ganhadora da cesta de café da manhã, oferecimento da Clínica Palmeira. Simbora roleta! E já saiu! É uma ganhadora, hein? E ela é lá do bairro da Penha. Olha, do bairro da Penha. Final do telefone 6582. Quem é a ganhadora? Quem é a ganhadora? Ah, quem é? Pode revelar o nome, produção? Pode revelar o nome. Então vou revelar o nome aqui. Eugênia Oliveira. Alô, Eugênia Oliveira. Parabéns, você é a ganhadora do brinde de hoje, viu? Na linda cesta de café da manhã, oferecimento da Clínica Palmeira. O pessoal já vai entrar em contato com você pra você pegar o seu brinde, tá bom? Valeu demais, gente! Um abraço pra você, tudo de bom? Então, chegando aí a saideira de hoje, César e Paulino, Amor Além da Vida, e Chitãozinho Chororó, Fio de Cabelo. Beijo no seu coração e até amanhã, se Deus quiser.

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7: 11:08.
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7: 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Atenção para as manchetes do Mais Notícias desta sexta-feira, 12 de junho de 2026. Após a perda de seu fundador, G3 Resgate reforça compromisso com atendimento à população sob nova diretoria. Abono salarial, nascidos em julho e agosto, recebem PIS/PASEP a partir da próxima segunda-feira. Nessa edição, você vai saber se você tem direito. Serviços da Copasa ficarão mais caros a partir dos próximos dias. Infogripe, cresce número de hospitalizações por VSR gripe. Após suspensão da Butantan DV, outras vacinas contra a dengue seguem disponíveis. Esportes, partida entre México e África do Sul entra para a história da Copa do Mundo. No nosso noticiário policial, Polícia Rodoviária Federal prende 4 pessoas por saque de carga de eletrodomésticos na BR-262. Criança de 2 anos morre após ser atropelada por caminhão de coleta de lixo em Bom Despacho. 2 são presos em Pará de Minas durante a operação contra grupo investigado por fraudes bancárias. Estas e outras notícias você confere a partir de agora no Mais Notícias pela Nova Onda FM 91.5. Nova Onda FM 11:12, um bom dia para você, obrigado pelo carinho da sua sintonia. A partir de agora, o nosso Mais Notícias, nesta sexta-feira, 12 de junho de 2026. A estação é outono, 21 graus neste momento na área central de Pitangui. Vamos conferir a previsão do tempo para a região sudeste do país.
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9: Confira agora a previsão do tempo para a sua região.
8: Sudeste.
9: A previsão do tempo para o sudeste é de chuva intensa, principalmente no sul de São Paulo. Destaque para os municípios como Capão Bonito, Buri e Itapeva. Em Minas Gerais, o tempo varia do norte ao sul. Temperatura mínima de 16 e máxima de 36 graus.
7: Minas Gerais, tempo instável, viu? Com condições que favorece a ocorrência de pancadas de chuva e trovoadas em todas as regiões ao longo do dia. Céu nublado nas regiões Noroeste, Central, Triângulo Mineiro, Alto Paranaíba, Oeste, Campo das Vertentes, Zona da Mata, Metropolitana de Belo Horizonte e do Vale do Rio Doce. Nas demais áreas, céu parcialmente nublado. A temperatura mínima registrada em Minas Gerais nesta sexta foi de 11 graus. A máxima prevista para o período da tarde é de 33 graus. Em Pitangui, hoje será mais quente que ontem, viu? Hoje de madrugada, os termômetros marcaram aqui 14 graus, a máxima prevista para o período da tarde, de acordo com o site de climatologia Climatempo, não deve passar da casa dos 25 graus. Sexta-feira de sol com muitas nuvens, viu? E períodos de céu nublado, noite com muitas nuvens. Mas o site de climatologia Climatempo não prevê chuva para a nossa região. Mais notícias agora, 11:13.
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1: 11h14, a gente sempre recebe ele aqui às quintas-feiras, mas hoje, sexta-feira, excepcionalmente ele veio participar do nosso programa e, claro, trazer muito conhecimento aqui na área da medicina veterinária. Prazer falar contigo, amigo, seja bem-vindo.
2: Marcos, muito bom dia, senhores ouvintes, senhoras, meus grandes planquienses, meus regionais e todos que aí estão nos ouvir, a grande rádio que aqui estamos e o grupo Paulo e Osvaldo, que eu agradeço sempre como estão nos ouvindo, o Marcos, ao Edson, todos vocês que estão sempre nos prestigiando, né? E ainda mais um dia importante como hoje.
1: Oh, dia dos namorados.
2: Eternos namorados.
1: É. Né? Tem, não pode deixar essa chama morrer, não, né?
2: Não, é como a chama olímpica.
1: Exatamente. Exatamente.
2: Se estamos na Copa, faz parte de Olimpíada, Olimpíada faz parte de esporte, esporte faz parte da vida.
1: É, exato. Não pode deixar essa chama morrer.
2: Sim, vamos que vamos.
1: E sem deixar a data passar em branco e presentear o namorado, a namorada com presentes comprados aqui no comércio da cidade. É dinheiro que vai e volta.
2: Eu falo que não é o dinheiro que vai e volta, é o dinheiro daqui ficando aqui.
1: Exatamente. É,
2: nós temos que privilegiar o nosso comércio de Pitangui.
1: Exato.
2: Que é um comércio cheio de variedades, cheio de novidades, cheio de pessoas boas, comerciantes maravilhosos. Os atendentes, então, lindos.
1: É.
2: Que sorriso maravilhoso, nos esperando que possamos entrar e fazer.
1: E a vantagem é o seguinte, né? O balconista ali te conhece, sabe o seu gosto, né?
2: Sabe.
1: Chega a mercadoria ali, chama o Evandro no WhatsApp. Ô, Evandro, chegou uma camisa aqui que é a sua cara.
2: É. Isso é o mais importante, nós valorizarmos a nossa, não é velha Pitangui, é a nossa eterna Pitangui.
1: Exatamente. A gente vai falar hoje de novo do frio, né, Evandro? Nossa, Deus, bonito essas temperaturas baixas, hein? Os animais sofrem também, né, Evandro?
2: Demais.
1: Muito, né?
2: Eu sempre disse que o grande cobertor que existia, né?
1: Uhum.
2: Que agora não existe mais, que depois da parte digital, que era o jornal.
1: É.
2: Então os animais passam um pouquinho apertados. Mas aquela pessoa que puder ter uma lâmpadazinha, que ela, não essa lâmpada de LED, aquela antiga, não próximo do animal, mas próximo de suas aves, dentro de casa, deixar ligado.
1: É.
2: Não vai consumir tanta energia assim. E não consome mesmo.
1: É, não.
2: A lâmpada baratinha custa R$ 5,00, R$ 5,50. E aquilo dá um ar melhor, uma temperaturinha gostosa para o animal. Ele se sente bem, ele vai comer bem. Porque tá difícil para nós agasalhar. Imagina para ele que tem o agasalho natural que é o pelo.
1: É. E é certo mesmo, Evandro, a gente usar essas roupinhas dos animais, nos pets ali, no cachorro, até no gato mesmo.
2: Ô Marcos, é sim, é certo, desde que estejam limpas, higienizadas e para ter boa saúde. Nunca esqueça, higiene e saúde.
1: É, verdade.
2: Sempre bate nessa tecla. Porque roupa, ninguém gosta de estar com a roupa suja, alguma coisa.
1: Nossa.
2: Mesmo com frio, banho nunca fez mal a ninguém.
1: É, tem que agredir a água. Hein?
2: Tem
1: que então, agredir.
2: Assim, é o que eu falo muito, eu não vou dar um banho completo no meu animal, mas pego um pano úmido, passa ao animal, ao rostinho, ao ouvidinho, aos órgãos genitais, controle de pulgas, carrapatos, né? Isso é muito importante também.
1: Para amenizar ali o frio ali, após esse banho rápido, às vezes até com um pano úmido mesmo, o uso do secador é indicado, Evandro? Como é que a gente usa
2: Marcos, ele? Mas nós temos que lembrar que certos sons, como o famoso spray, a audição é muito sensível.
1: Entendi.
2: A sensibilidade que às vezes leva o animal a ficar um pouco agressivo.
1: Irritado.
2: É, por isso que eu acho que nós devemos começar certas situações, não de momento, mas explicando, leva para o animal cheirar, ver que não tem maldade.
1: Ah, tá. Porque, tipo, você passar confiança para o animal?
2: Marcos, é igual a nós mesmos. Se a gente não tem confiança, a gente não vai usar aquele produto. Eu não tenho confiança.
1: Não vou usar.
2: De jeito nenhum.
1: Verdade. Essa época agora, a gente anda de bike nas trilhas, a gente pega muito carrapato. Em casa também pode acontecer isso, Evandro? Esse período agora, a proliferação desses animaizinhos.
2: Sim, pode sim, Marcos. Por que você pega mais?
1: Animal não, é inseto, carrapato?
2: Não é que seja inseto ou que seja animal, eu falo mal do século.
1: É. O nome que o carrapato é? Inseto ou o que é?
2: Não, ele não é que seja classificado como inseto.

0: que o inseto voaria, né?
1: É.
0: Ele é classificado como...
1: É claro, o Marquinhos Burro.
0: Não.
1: É verdade, o tico-teco funcionou aqui agora.
0: Não vamos classificar essa coisa em total de gênio, claro. Vamos classificar na seguinte coisa, na importância. Não é um parte. É um artrópode, papava, isso aqui. Vai chegar até aqui. Vamos fazer o seguinte, vamos classificar como mal do século.
1: Mal do século.
0: Carrapato. Que precisa ser controlado, não exterminado. Por que não exterminado? Porque também tem as suas necessidades no controle do meio ambiente.
1: Ah, tá. E tem a sua importância.
0: Tem a sua importância. Ah, mas está transmitindo doença. Mas é uma importância.
1: Olha só.
0: Ô, Marcos, a cobra não vai te pica. Não é porque você entrou no campo dela. Você, quando está de moto, de bike, andando no meio do mato, aquelas plantas que tem maior, é ali que você pegar nas pontas delas.
1: Evandro, deixa eu pegar um gancho aqui. É claro que é pauta para outro dia da gente conversar sobre isso. Recentemente teve uma paraminense, Serra da... Como é que chama aquela serra perto de BH ali? Serra da Saudade, não é?
0: Não,
1: Mantiqueira,
0: saudade,
1: eu acho.
0: Não, Mantiqueira São Paulo. É. Saudade aqui embaixo.
1: É. Ela foi picada por uma cobra, uma... não vou lembrar que cobra que foi isso. Até um helicóptero foi conduzir ela para o hospital. Eu li por alto a informação, até comuniquei aqui, estou tentando lembrar aqui, está vindo flashes aqui. Eu falei essa notícia aqui. Ela estava com um grupo numa trilha e ela foi uma das últimas a passar. Eu já ouvi histórias, relatos de pessoas falando assim, Marquinhos, você passa por onde a cobra está, ela já arma o bote. Quem está atrás corre um risco maior de ser picada por ela do que a primeira pessoa que passou. Procede isso?
0: O Marcos, não é que procede, nós vamos entender do ponto de vista de nós mesmos. Se pessoas adentram a sua casa, o primeiro que passa, você vai assustar e vai preparar. O segundo que vai passar, você vai estar pronto para ele, não vai?
1: É.
0: Porque o primeiro te assusta. Então, assim, tudo é lógico.
1: Faz sentido.
0: Vamos colocar assim, isso é um planejamento dela. Ela tem um raio de 1,20m, 1,80m. E picada.
1: Você tá louco? É muito?
0: Não é muito pra ela, não.
1: Não, pra ela, porque não é pra nós, sim.
0: É porque ela se enrola e joga. Ah, 50cm não. Pode chegar até 1,20m. E dependendo se for desnivelado, se ela for pra baixo, 1,80m.
1: Meu Deus.
0: Então é que eu falo muito. Eu não acho errado o uso da caneleira ao andar de bicicleta no mato.
1: Fala isso comigo, não, que eu vou até parar de andar em trilha, só estrada e no meio da estrada.
0: Não sei se você entendeu o que é que eu estou falando.
1: Sim, entendi.
0: Eu não acho errado. Porque existem agora as canelas de uma malha muito boa, muito fina, e ela não deixa passar.
1: Deixa eu ir para o intervalo aqui, a gente continua esse bate-papo. Falar sobre tudo frio aqui, isso, pets e tal. Vamos voltar a falar sobre as cobras aí nesse frio. 11h22, intervalo, na volta, mais informações.
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Oi, gente! Hoje é dia 12 de junho, hoje é dia dos namorados e dia do Correio Aéreo Nacional. Hoje também é dia mundial contra o trabalho infantil. Tem aniversário de Maguila, pugilista brasileiro, Flávio Conceição, ex-futebolista, Xande.

0: Cantor, compositor e empresário, Adriana Lima, supermodelo e atriz brasileira, e Carlinhos Maia, humorista, ator, influenciador digital e empresário brasileiro.
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0: Nos fatos históricos, foi em 1963 que era lançado nos cinemas norte-americanos o filme Cleópatra, estrelado por Elizabeth Taylor e Richard Burton. Foi o filme mais caro feito na época. Em 1981, primeiro filme da franquia Indiana Jones, Os Caçadores da Arca Perdida, era lançado nos cinemas. Em 1996, uma explosão no Osasco Plaza Shopping, em São Paulo, matava 42 pessoas e feria 470. E em 2014, iniciava a Copa do Mundo FIFA no Brasil, a 20ª edição deste evento esportivo. A agenda do rádio fica por aqui. Um grande abraço e até a próxima.
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5: Se é notícia, você acompanha aqui na Nova Onda FM. A partida de abertura da Copa do Mundo de 2026 entrou para a história nesta quinta-feira. No estádio Azteca, na Cidade do México, os donos da casa venceram a África do Sul por 2-0 e iniciaram com o pé direito a campanha no Mundial. O confronto marcou a abertura da primeira Copa do Mundo, com 48 seleções, e também a primeira realizada em 3 países: México, Estados Unidos e Canadá. Além disso, foi a segunda vez que México e África do Sul se enfrentaram em um jogo inaugural de Mundial. A primeira ocorreu em 2010, quando as equipes empataram em 1-1. Dentro do campo, Julián Quiñones marcou o primeiro gol da Copa do Mundo de 2026, enquanto Raúl Jiménez fechou o placar. A partida também ficou marcada por 3 expulsões, fato inédito em jogos de abertura da competição. Com o resultado, o México encerrou um longo jejum e conquistou sua primeira vitória em uma estreia de Copa do Mundo, diante de mais de 80 mil torcedores no histórico Estádio Azteca. Para a Nova Onda FM, repórter Marcos Inícios.
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5: Agora 11h32.
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5: Música daqui a pouquinho. Informações ainda aqui no nosso Mais Notícias, que vai ao ar de segunda a sexta, de 11 às 13, com informações sobre política, economia, saúde, entrevistas, esportes e também o nosso noticiário policial. O nosso noticiário policial, a gente sempre traz aqui informações, destaques das ocorrências registradas na região centro-oeste de Minas. 11h33, estamos aqui com o médico veterinário Evandro Lacerda, da Companhia dos Bichos, nosso eterno parceiro e amigo de longas datas. A gente tá falando aqui sobre o frio, né? A gente só preocupa com a gente, esquece às vezes dos pets ali, né, Evandro? É, tem que...
11: Só. Ô, Marcos, deixa eu fechar o...
5: Sobre as cobras.
11: Isso.
5: É.
11: O que esse pessoal fez foi o mais certo. Quando picado for por uma cobra, se ela é venenosa, se não é venenosa, se ela é isso, se ela é aquilo, se é aquilo outro. Tenta pegar o animal para fazer identificação para os devidos profissionais. Essa pessoa, então ela vai subir na bicicleta e vai sair que nem uma louca?
5: Não.
11: Porque quanto mais ela fizer esforço, mais vai circular o problema dentro dela.

0: Fizeram, foi corretíssimo.
1: É, ficaram quietos.
0: Ficaram quietos. A chamaram, desculpa, a chamaram? Chamaram a emergência aérea.
1: É.
0: E foi atendida e levada para os devidos locais. Fazer torniquete é certo? Não. Fazer cortezinho, sugar? Não. Você pode ter uma cárie e você também vai tomar esse veneno.
1: Nossa Senhora.
0: Então, o que tem que se fazer é acalmar, procurar recurso.
1: Deitar a pessoa?
0: Sim. E sempre com o abdômen um pouco mais alto. Por quê? Para ficar respirar melhor.
1: Tá.
0: E o mais importante de tudo, manter a calma. Eu sei que é uma hora dessa difícil falar isso, é difícil de ouvir isso. Manter a calma e pedir auxílio ao SAMU aéreo, ou Corpo de Bombeiro aéreo, ou qualquer outro sistema. Se for uma estrada, um veículo, né, que acontece muito de não ser em trilha, mas sim em estradas, estradas vicinais. E procurar a emergência mais próxima possível. Esse é o certo.
1: E para eu conduzir essa pessoa dentro do veículo, deitada?
0: Sempre com o abdômen um pouco mais acima, para respirar melhor.
1: Do local onde ela foi picada até o veículo, como que eu devo carregá-la?
0: Marcos, aí que está... Se for uma distância muito grande, a parte aérea. Ou se não, fazer o famoso... tentar colocar ela em uma situação onde ela vai ou de cadeira no braço da gente, né?
1: Sim, cadeira. Sim, entendi.
0: Ou sistema de bangue, que eles falam que põe uma coberta, tal, amarra e outro. Até chegar ali. Se for a parte aérea, conseguir descer, ótimo. É. Se for na estrada, é aguardar sentado até chegar ao atendimento emergencial.
1: Tem um tempo mínimo, Evandro, após
0: Marcos,
1: picado,
0: animal. É impossível falar isso com você.
1: É.
0: O importante é manter a calma, manter o equilíbrio, manter a boa e velha administração local e procurar os primeiros socorros.
1: Boa. Evandro, agora falando sobre os pets, voltando a falar sobre os pets, o gato também ele pode usar roupinha nesse inverno? Não?
0: Pode, deve, por que não?
1: Eu até hoje não vi nenhum gato com roupa.
0: Tem.
1: Deve ficar bonitinho demais, eu gosto demais dele. Não.
0: Nossa, fica muito bonitinho, tem os pijaminhas, tem as roupinhas de feltro, tem as roupinhas de inverno, e tem as roupinhas de gala, né? Vamos falar assim?
1: Tem. Você tem lá?
0: Temos algumas coisas lá.
1: Ó, que bacana. Conta pra gente algumas que você tem lá.
0: Tem algumas roupinhas que o animal fica vestido de soldadinho, né? Com a partinha da frente.
1: Ô, gente, eu não aguento, não.
0: Ô, Marcos.
1: Dá vontade de morder.
0: Nós não estamos mais em animais domésticos. Nós estamos em animal de companhia.
1: Ah, deve ficar bonitinho demais, né? De soldadinho.
0: Esses animais de companhia, eles nos cercam 24 horas. Não podemos ultrapassar o limite do bom senso. O que é esse limite do bom senso? Eu sempre coloco as pessoas. Tem pessoas que querem achar, por exemplo, se você, na porta da sua casa, colocar comida e água num cachorro todo dia, você passa a ser dono dele, você é o tutor. Você sabia disso?
1: Perante a lei? É isso? Sério?
0: É. Você está cuidando?
1: Não sabia.
0: Quer então
1: dizer
0: você
1: que esse animal que está comendo na porta da minha casa ali, bebendo água com ração, se provocar um acidente, ele morder alguém, eu vou ser responsável.
0: Não é que você vai ser responsável. Eles vão atrás de você. Vai, Marcos, você está cuidando desse cachorro? Ele está vacinado?
1: Ixi, não é meu cara.
0: Então é isso que eu quero mostrar às pessoas, que se querem cuidar, cuidam corretamente. Passa para dentro do portão. Ah, mas eu não tenho lugar. Tem sempre um bom pequeno lugar, mas tem. É que você não quer aquela responsabilidade.
1: Que é só meia responsabilidade.
0: É mais fácil eu ver o fardo nas costas dos outros que na minha.
1: É. Sim.
0: Eu até brinco com as pessoas. A gente nunca deve fazer meia resposta. A resposta tem que ser inteira.
1: É.
0: Eu vou cuidar? Por que não cuidar, gente?
1: Cuidar direito.
0: Cuidar direito. Dá um banho. Ah, só pra falar assim que... Ah, eu gosto tanto. É um anjinho. Que anjinho? É um animal... Que nós devemos ter respeito. Sabe, às vezes eu sou mal interpretado quando eu coloco assim. Não. tem que ter respeito.

0: Tem que ficar dentro de casa? Tem. Pode dormir? Pode, porque tem, a cama é sua. Faz o que você quiser. Agora, trate com respeito.
1: Falar em respeito, recentemente vídeos de pessoas fazendo crueldade com animais. Você deve ter visto uma mulher que pisoteava pintinhos e postava na internet. Uma criança também que foi vista com. Ah, deve ser algum tipo de material líquido inflamável que ele riscava o isqueiro e passava próximo à gaiola do passarinho. Falando, ah, ele está sentindo frio. E outra, essa mesma criança, com um liquidificador, com água lá dentro, ele pôs um peixinho lá dentro para ver o que ia acontecer. A maldade do ser humano,
0: O
1: cara.
0: Marco, quando é criança, a gente pode sentar e conversar, né? Explicando os males que poderiam acontecer. Quando é adulto, eu chamo disso psicopatia.
1: Sim,
0: Para não falar assim, é
1: completamente.
0: completamente louco.
1: Exatamente.
0: Agora, essa psicopatia, sendo na frente de crianças, ela incentiva.
1: A criança vê, acha que está
0: Fazer e
1: certo.
0: tá certo.
1: Eu vou
0: Ah,
1: fazer
0: eu
1: também.
0: vi o fulano fazer, o ciclano, o beltrano. Eu também posso, por que não?
1: Acha bonito aquilo.
0: É. As pessoas adoram criticar, com todo respeito, vou fazer uma colocação aqui agora, extremamente política. Adoram criticar Brasília, aqui e acolá. Mas se virar um caminhão ali na frente de frango, todo mundo vai lá pegar o frango.
1: Eu até vou ter uma notícia para a gente
0: Ué,
1: falar sobre.
0: como é que. Você quer cobrar exemplo se você não dá exemplo?
1: Sobre uma carga de eletroeletrônicos que tombou num caminhão na 262, pessoas foram presas, estavam saqueando a carga. Isso é crime.
0: E tá certo.
1: É
0: Tem que ser preso.
1: corretíssimo, corretíssimo, corretíssimo. Você vai ser responsabilizado por aquele ato ali. É crime.
0: Lógico.
1: É
0: Ah,
1: crime.
0: tem seguro. Não.
1: Não é seu.
0: Não é seu, não põe a mão.
1: É. Exato. Às vezes acontece até com o motorista preso às ferrais ali sofrendo, o pessoal tá saqueando a
0: Bem,
1: carga. Que
0: por isso que eu
1: absurdo.
0: falo, a falta de respeito ao outro, a
1: É.
0: falta de respeito ao animal. Essa senhora pisando no pintinho.
1: Um horroroso ouvir isso.
0: Isso aí, eu não, isso aí é uma das maiores crueldades, porque ela deve se entrar num êxtase,
1: É.
0: com todo respeito, por acontecer isso. Isso é uma plena manifestação de uma psicopatia
1: É uma
0: grave.
1: atitude que não tem perdão. Evandro, a gente põe pro intervalo aqui, na volta a gente continua um bate-papo?
0: Vamos lá.
1: Pode ser?
0: Tranquilo.
1: 19 minutos faltando pro meio-dia. Tem alguma dúvida relacionada a esse assunto para você cuidar do seu pet nesse frio aí? Ração, água, banho, quantas vezes por semana? Que produto que eu devo usar? Posso usar aquele secador ou não? Manda pra gente aqui, que eu passo pro Evandro. Evandro responde você na hora. Já já nosso retorno.
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3: Os fatos acontecem, viram notícia aqui na Nova Onda FM. 4 pessoas foram presas pela Polícia Rodoviária Federal por envolvimento no saque de uma carga de eletrodomésticos na noite da última quarta-feira 10, no quilômetro 369 da BR-262, em Joatuba, na região metropolitana de Belo Horizonte. A equipe foi acionada após denúncias de que a carga estava sendo saqueada às margens da rodovia. Chegando ao local, os policiais flagraram 2 homens, de 20 e 30 anos, transportando produtos furtados em um veículo. Durante as diligências, os agentes localizaram um segundo automóvel contendo mais eletrodomésticos provenientes da carga saqueada. No veículo, um homem de 57 anos foi preso. As buscas continuaram na região e resultaram na localização de um quarto suspeito, de 40 anos, que tentava fugir carregando parte da mercadoria furtada. Com a rápida atuação da Polícia Rodoviária Federal, a ação criminosa foi interrompida e parte da carga recuperada. Os 4 envolvidos foram presos em flagrante pelo crime de furto de carga e encaminhados à Delegacia de Polícia Civil em Betim. Os 2 veículos utilizados no transporte dos produtos foram apreendidos e removidos para um pátio credenciado. A Polícia Rodoviária Federal reforçou que o saque de cargas provenientes de acidentes ou ocorrências nas rodovias é crime e que os responsáveis podem responder criminalmente pelos atos praticados. Fique ligado a qualquer momento. Mais informações, repórter Marcos Inícios.
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3: Agora 11h48.
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3: Nova Onda FM, 11h48, 12 minutos faltando para o meio-dia. De volta aqui com Evandro. Evandro, esse áudio aqui do nosso ouvinte, final do telefone 70, fazendo aquela pergunta ali. Você lembra o que é? Eu te mostrei o áudio.
12: Lembro demais da conta.
3: Agradecer ele aqui a participação.
12: Querido ouvinte, eu gostaria de lhe agradecer pela atenção, pelo carinho e pela presteza de estar me ligando aqui para nós entrarmos esclarecendo a você. Final do telefone 9570.
3: Exato.
12: Amigo, toda alimentação

0: excessivo, ela vira gordura. Então, sim, em vez de você encher a vasilhinha de manhã, deixar o dia inteiro, não. Põe pouca de manhã, põe para ele ter fome, e pouca à tarde. Agora, eu vou lhe ser sincero, precisa fazer exercício.
1: É mesmo.
0: Ninguém vai emagrecer se não fazer exercício. O milagre das canetinhas, com todo o respeito que eu até brinco com todos os manos,
1: claro.
0: Ele é transitório.
1: Exato.
0: O que nós temos que tratar não é o pâncreas, não é o estômago, mas sim o cérebro.
1: Que
0: está acostumado a comer, comer, comer, comer.
1: Lembrando que não é o Evandro que está falando, é a ciência.
0: É.
1: É
0: bem claro isso, tá?
1: É,
0: então, o que é que nós temos que fazer é o seguinte, é diminuir a alimentação,
1: é o déficit
0: ou calórico. Você pega a alimentação e faz várias vezes por dia, mas não deixa à vontade. Por quê? Também é contaminação por pássaros, ácaros e formiga e mais. Então, se põe pouco. De manhã, pouco à tarde. E eu peço ao senhor que uma voltinha no quarteirão, comece com uma voltinha, depois uma segunda volta, uma terceira. Eu prometo a você, em 3 meses, vai perder peso.
1: É.
0: Mas perder peso sem exercício...
1: Impossível. Só na caneta.
0: Só na canetinha, mas os problemas virão futuramente.
1: Exatamente, exatamente.
0: Não estou falando mal das canetas, estou apenas falando
1: claro,
0: que
1: claro.
0: Existem muitos estudos, mas não existem ainda todos complementados.
1: É. Ainda estão em fase de desenvolvimento.
0: É, isso aí nós temos que ainda passar por muita coisa ainda.
1: Exato.
0: A ciência, o nome já fala, ciência, ela é o estudo. Comprovados ou não, depois novamente comprovados e depois certificados. É com paciência, compreensão e sempre. Ciência é ciência. Então eu peço ao senhor o carinho, diminuir a ração.
1: É.
0: Né? Não deixar a ração à vontade no coxo. Desculpa, no...
1: Na vasilhinha.
0: Na vasilhinha. E fazer exercício com esse animal. É o melhor que acontece. E eu agradeço muito pela sua participação.
1: E bacana.
0: E saúde e paz a você.
1: Ah, é. Evandro, e essa época agora? Às vezes no calor, você tem que dar mais banho no animal, né? Esse frio agora tem que diminuir muito, assim? Como é que...
0: Ô Marcos, que seria? Essa questão de dar mais banho, dar menos banho, vai depender muito de raça. Porque tem raça que não precisa dar banho. Ela entra na água 24 horas.
1: Sério?
0: Sério. Alguns então, principalmente, eu tenho alguns cachorros criados em propriedades rurais.
1: Ah, tá.
0: Eles são terríveis. E tem alguns também criados em propriedade humana que não pode ver piscina. Né?
1: Tinha nada na água.
0: Toda hora.
1: Dá um mergulho ali.
0: Não, isso é normal. Principalmente os labradores e tudo mais. Só que nós temos que lembrar o seguinte. O excesso de água no cachorro, ele tem pelo. E pode dentar também no ouvido, no conduto auditivo.
1: É.
0: Tem que tirar. Então, tudo eu falo muito. É que nem Paracelsus falava. O remédio pode ser remédio ou pode ser veneno. Vai depender da dose.
1: E é mesmo, e é mesmo. Piedade. Essa época agora, o frio, os animais que têm pelos menores, eles sofrem mais, Evandro? Isso é
0: o Marcos, fato. Como é que sofrem mais? Eles são... Exemplo, vou te dar aqui agora, um pincher.
1: Tá.
0: No calor, ele já treme. Imagina no frio.
1: Tadinho. E é mesmo.
0: Ele é assim. Ele, como
1: é
0: dizer,
1: natureza
0: ele,
1: dele.
0: Ele não tem gordura. Ele tem gordura negativa, né?
1: É, ele tá em déficit, né?
0: É, ele tá em déficit.
1: Déficit de...
0: Então são animais...
1: Tecido adiposo.
0: É. Então os animais que sentem um pouco mais. Sentem sim. É onde nós temos que... vamos falar assim, agasalhar. Precisa ser uma roupinha. Nada, uma camisa velha. Você abre a cabecinha, passa ali. Amarra na barriguinha, amarra nas perninhas. Deixa nos olhos vitais.
1: Fica bonitinho. Pronto, demais.
0: Tá feito.
1: É. Ou se não, uma roupinha de soldadinho. Do lado da companhia dos bichos.
0: É que é bem comum, Marco. Você não tem que comer filé mignon. Você pode comer um bife de músculo tirado fininho, bem batido, enquanto você coloca um pouquinho de limão, que fica uma carne primorosa. Agora vai depender de quê? Criatividade e compromisso.
1: É.
0: As pessoas querem viver numa elite. Não precisa. Nós estamos aqui de passagem mesmo, um pouco melhor.
1: Essa época de frio, eu fico com dó do meu cachorrinho que fica ali na garagem, dentro daquela área. Algum problema se eu trouxer ele para dentro da minha casa para amenizar esse frio para ele?
0: Marcos, não, não é problema nenhum.

0: Desde que você faça o controle primeiro de ectoparasitas, carrapato e tudo mais, pra não levar lá pra dentro. Nós voltando aqui, a primeira palavra: higiene e saúde. As duas coisas andam junto.
1: E como é que eu
0: Gente,
1: faço esse controle para poder trazer ele
0: ah,
1: para
0: você
1: dentro?
0: pode passar um talco nele. Umas
1: Você tem lá
0: três,
1: esse talco?
0: temos umas 3, 4 horas antes. Nós podemos dar um banho, podemos usar também medicamentos como alguns medicamentos por via oral que controlam.
1: Olha.
0: Marcos, o importante, se você quer, eu brinco muito, se você vai fazer uma mudança, planeja.
1: É. Para executar,
0: Para
1: planejar
0: executar,
1: antes.
0: tudo vai chegar no fim. Aí você consegue ter tudo, mas se você quiser fazer da sorte, eu não concordo com. Hoje está em moda estoicismo, né? Tudo
1: Sim.
0: estoicismo, né? Não adianta você querer ir para um lugar se você não sabe, seguir a onda, mas você não sabe para onde você vai.
1: Aonde que ela vai te levar?
0: Isso é
1: Exato,
0: estoicismo.
1: exato.
0: É igualzinho a questão assim, ah, deu sorte, o cara fez uma coisa bacana e aquele ali deu sorte. Não, ele fez a coisa bacana no momento certo e no momento certo.
1: Teve o planejamento.
0: Para mim deu correto. É isso que funciona. Não adianta achar que fulano ganhou dinheiro com uma coisa de canino, com ração, com tudo. Ah, mas ele ganhou. Peraí, mas ele começou, galgou, subiu a escada. Eu falo, você tem que começar, tem que subir a escada. Você tem que ter ganância. Mas que tem que saber que cada degrau é feito de pouco em pouco, com observância e com honestidade. Isso que eu falo.
1: Falando em banho aí nos animais nessa época agora, existe algum sabonete específico, algum shampoo específico para cada raça ou não? Eu posso usar qualquer
0: Marco,
1: um?
0: existem sabonetes diversos para tudo. Um sabonete que eu comento sempre, barato, resolve. E tem um cheirinho bom, aquele Febo preto. Ele para
1: Ah, tá.
0: controle de pulga é uma maravilha.
1: Olha só que bacana. Posso usar no cachorrinho, no gatinho
0: Um
1: também?
0: gato também. Então você assim, ah, então você usa ele sempre? Não, tô falando assim, essa época agora, porque nós estamos mais. Eu posso dar um banho úmido com ele? Pode. Você faz a espuma, passa no animal, depois você vai e tira. Tranquilo.
1: Por falar em gato, tem problema dar banho no gato?
0: Não.
1: Mas ele fica meio agressivo, ele não fica não levando.
0: Tudo, Marcos. Pitbull, ele é agressivo ou ele é manso? Responde de coração.
1: Pra mim ele é agressivo.
0: Vai depender da criação e do dono.
1: É perigoso eu pegar um pitbull, por exemplo, já jovem,
0: Adulto?
1: adulto?
0: Sim. Mas se você criar ele desde pequeno,
1: Amigão.
0: ele vai ser aquilo. Ah, mas tem um instinto, peraí. Instinto é igualzinho revólver. Se você cuidou direitinho dele a vida inteira, ele nunca vai tirar.
1: É.
0: Mas se ele não cuidou. É o caso que eu vim com muitas pessoas. Que. Eu vou nessa casa todo dia. Chega um dia lá, eu quebro a casa, sua casa inteira. O que você vai fazer comigo?
1: Pegou a cena pro rato. É mesmo,
0: Entende?
1: é boa analogia. Pra quem tem criança em casa, Evandro veterinário, qual o animal que você indicaria? Cachorro.
0: Ô Max, tudo vai depender do casal, como vive, como é e a criança. Tudo
1: Tá
0: tem um
1: falando aqui sobre o
0: estudo.
1: tamanho da criança,
0: Tudo, não
1: se a criança é
0: existe.
1: muito hiperativa ou não. Então são detalhes.
0: São detalhes.
1: Por exemplo, se eu for à sua clínica conversar com você, são perguntas que
0: Sim,
1: você vai me fazer
0: eu não
1: para.
0: posso falar o nome da pessoa aqui.
1: Claro,
0: Eu
1: claro,
0: tenho um
1: não.
0: amigo que ele tem um canicorso na casa dele.
1: Cano o quê?
0: Canicorso.
1: Que isso?
0: É um
1: Nunca vi.
0: cachorro preto
1: É a
0: grandão, forte, é
1: raça?
0: uma raça.
1: Achando que era outra coisa
0: É um
1: totalmente diferente.
0: cachorro, por exemplo, é bravo. Com os outros.
1: Soleta para mim.
0: Canicorso.
1: Canicorso. Cors.
0: Corso.
1: Cors.
0: Então, assim.
1: Corse.
0: Então, o que acontece? Ele vai. Ele é enorme.
1: É.
0: E até vou te falar o nome dele aqui pra pessoa que tá ouvindo. É o trator. Eu chamei de trator.
1: Ó.
0: Então, o que acontece? Ele.
1: Deve ser pequenininho. Pelo nome, deve ser
0: Mas,
1: pequenininho.
0: ele tem duas filhas. Elas fazem dele gato e sapato. Mas entra alguém lá.
1: Não
0: Quem
1: entra.
0: não tá com elas?
1: Pode até entrar, mas não sair, vai sair na caixa de sapato.
0: Entende? Falando? Ele convive muito bem com ele. E tem um outro labrador junto com ele. Tudo tranquilo.
1: Olha só.
0: É criação.
1: Vou fazer uma comparação. Nossa senhora, 11h59 já, nós temos um minuto. Fazer uma comparação boba aqui. A maneira que você cria ele, né? Os seus filhos também, a maneira que você cria o seu filho.
0: O seu filho não é sua imagem?
1: Sim.

0: Então, se você está criando um animal na sua casa, ele vai ser a sua imagem.
1: Exato.
0: Você está criando.
1: O exemplo que você vai dar ali,
0: Sim.
1: suas atitudes, que você fala, que
0: Sim.
1: você vê, o que você lê, que você assiste.
0: Sim.
1: É. O
0: Eu
1: ambiente ali,
0: falo muito isso.
1: o ambiente contamina, não contamina no sentido pejorativo, não, mas ele, né?
0: Não é aquela história que o ambiente vai fazer. Não. As coisas erradas, não.
1: Não,
0: Não.
1: sim.
0: É que você, se você tratar com carinho, com amor, você vai receber carinho e amor.
1: É.
0: Agora, se você tratar com porrada, vai ter uma porrada também.
1: Se você plantar semente de abóbora, você não vai colher manga.
0: Nunca.
1: Evandro, Companhia dos Bichos, endereço, telefone.
0: Nós estamos na rua Alexandre Lacerda, número 43, aqui próximo à Policlínica. Companhia dos Bichos, estamos ali disposto, o que precisar, estamos para trocar ideias e tudo mais. E hoje, se me permitir, gostaria de
1: Por
0: mandar
1: favor.
0: um abraço a todos os namorados e namoradas e para minha eterna namorada, Dona Terezinha Lacerda, eu tenho mais duas namoradas, Maria Tereza, né, minha filha, e a Helena
1: Beleza.
0: Glória Estevam em Nova Serrana, que são minhas eternas namoradas.
1: Maravilha.
0: Não posso ficar sem elas, né?
1: Né? E não vai deixar passar em branco o presente, não, né?
0: De jeito maneira.
1: Já...
0: E comprado aqui.
1: É claro, eu também.
0: No nosso
1: Duas.
0: comércio.
1: É claro, prestigiar. Um
0: Aqui.
1: abraço, amigo.
0: Obra dele pague.
1: Eu que agradeço carinhosamente a sua participação conosco aqui, a nossa amizade.
0: Dele pague. Um abraço.
1: Foi mais um dia de muito aprendizado.
0: Ah, esqueci. Doutor Jaime, um abraço. Tá me escutando lá na PRF.
1: Um abraço. Meio-dia em ponto, você confere agora a consagração à Nossa Senhora Aparecida. Na sequência, o programa Despertai com o padre Ezequiel Dalpozo. Eu volto já já.

0: Ó Maria Santíssima, que em vossa imagem milagrosa de Aparecida espalhais inúmeros benefícios sobre o Brasil, eu, embora indigno de pertencer ao número dos vossos servos, mas desejando participar dos benefícios da vossa misericórdia, prostrado a vossos pés, consagro-vos o entendimento para que sempre pense no amor que mereceis. Consagro-vos a língua para que sempre vos louve e propague a vossa devoção. Consagro-vos o coração para que depois de Deus vos ame sobre todas as coisas. Recebei-nos, ó Rainha incomparável, o ditoso número dos vossos servos. Acolhei-nos debaixo da vossa proteção. Socorrei-nos em nossas necessidades espirituais e temporais, e sobretudo na hora da nossa morte. Abençoai-nos, ó Mãe Celestial, e com vossa poderosa intercessão fortalecei-nos em nossa fraqueza, a fim de que, servindo-vos fielmente nesta vida, possamos louvar-vos, amar-vos e render-vos graças no céu por toda a eternidade. Assim seja.
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1: Olá, meu amigo, olá, minha amiga ouvinte, graça e paz, força e luz. Hoje é o Dia dos Namorados. Eu queria partilhar para vocês um texto hoje que a mim também me chamou muita atenção. Sobre o namoro, da Rosana Braga. Namore muito, mas não cometa uma loucura. Esse texto diz assim: evolução e aprendizados à parte, acredito realmente que nascemos para nos relacionar, para estar em constante troca com o outro, para exercitar afeto e perceber ao longo de toda a vida o quanto isso pode ser difícil na maioria das vezes, mas o quanto também é valioso, gratificante e enche nossa vida de significado. E você há de convir comigo que quando se trata de namorar é diferente, é mais fácil. É fluido, leve, é receptivo. Namoro de verdade, como tão bem poetizou Carlos Drummond de Andrade, tem a ver com fazer pactos com a felicidade, por muitas vias, de várias formas. Quando comecei a pensar sobre esse tema namorar, diz ela, me veio uma frase que ouvi essa semana num contexto completamente adverso. Estava assistindo a um documentário sobre a loucura, loucura mesmo, de doença, internação, medicamento e psiquiatria. E me comovi demais ao ouvir um suposto doente mental dizendo ao repórter que loucura é quando a gente não vê o outro. Meu Deus, eu pensei. Será que temos confundido tão deliberadamente a diferença entre loucura e sabedoria? Loucura é não ver o outro, claro. E foi o suposto louco quem disse isso ao suposto normal. E me veio agora. Sabe qual é o momento, talvez o único momento em que realmente vemos o outro? No exato instante em que nos rendemos e o namoramos. Repare, observe e me diga se não tenho razão. Ver o outro não tem exatamente a ver com paixão, porque ela é projeção, é quase uma dor. Não tem tanto a ver com amor, porque costumamos entendê-lo mais como um compromisso quase sério, mas namoro não. Quando você sai para namorar, você vai à busca do que o outro tem de mais belo e disposto a mostrar o que você tem de melhor. Você olha o outro querendo realizar seus sonhos, fazê-lo feliz, da forma mais genuína e profunda que a felicidade pode ser feita. Tem a ver com olhos nos olhos, prestar atenção no que ele diz, estar atento ao que o outro quer. Tem a ver com paciência amorosa, conceder carinhosamente, só para ter o privilégio de presenciar seu sorriso. Namoro é feito de risada, espontaneidade, humanidade. É feito de tempo sem ponteiros. Namorar é ganhar o dia de presente para o outro. É transformar a vida num passeio de balão. É, eu sei, não dá para fazer isso o tempo todo, mas dá sim, pode apostar para fazer isso bem mais vezes do que temos feito. Por isso, hoje não quero te sugerir nada. Quero te desafiar mesmo. Duvido você parar com essa maluquice de não ver o outro. Duvido você pensar fora da caixa. Em primeiro lugar, pare de acreditar que você só pode namorar quem você beija na boca. Sim, é óbvio que você não só pode, como deve namorar mais quem você dorme, quem você casou, quem divide a vida com você. Mas estou sugerindo que você namore a vida, os amigos, os filhos, o marido, a esposa, o flerte, a paquera, namore até você mesmo. Transforme o seu relacionamento com um dia de dizer não a essa loucura cotidiana que temos nos imposto sem perceber. Não aos olhos fechados para o outro, e sim ao suspiro gostoso de quem abre os olhos e acorda. Acorda de verdade, acorda e vê que viver sem namorar é a maior loucura que alguém pode cometer. Chega de loucura. Esse texto da Rosana Braga, neste Dia dos Namorados, dá o que pensar. Um forte abraço. Deus te abençoe e te guarde. Em nome do Pai, do Filho e do Espírito Santo. Amém.
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11: Se é notícia, você acompanha aqui na Nova Onda FM. Trabalhadores da iniciativa privada e servidores públicos, nascidos em julho e agosto, poderão sacar, a partir da próxima segunda-feira, dia 15, o abono salarial do PIS/PASEP, referente ao calendário de 2026. Tem direito ao benefício os profissionais inscritos no programa há pelo menos 5 anos, que trabalharam com carteira assinada por no mínimo 30 dias em 2024 e receberam remuneração média mensal de até R$ 2.775,93. O valor varia conforme o número de meses trabalhados no ano base. Quem trabalhou durante todo o ano de 2024 poderá receber o equivalente a um salário mínimo, atualmente fixado em R$ 1.621. As consultas podem ser feitas pelo aplicativo Carteira de Trabalho Digital ou pelo portal gov.br. O PIS é pago pela Caixa Econômica Federal e o PASEP pelo Banco do Brasil. Não saia da sintonia,

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1: Sim.

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4: E nós já estamos de volta com o nosso Mais Notícias. 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Meio-dia 17.
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4: Meio-dia 17, o número de internações por doenças respiratórias voltou a crescer no Brasil. O alerta é do novo boletim Infogripe da Fiocruz, divulgado nesta semana. Segundo o levantamento, houve aumento das hospitalizações provocadas pelo vírus sincicial respiratório, conhecido como VSR, principal causador de bronquiolite em crianças pequenas. Também foi registrado o crescimento das internações por gripe causada pelos vírus influenza A e B em algumas regiões do país. A pesquisa mostra que 11 estados brasileiros apresentam níveis de alerta, risco ou alto risco para síndrome respiratória aguda grave, o SRAG. Em Minas Gerais, embora os casos tenham apresentado sinais de estabilização, o estado ainda permanece em nível de alerta. Somente este ano, o Brasil já registrou mais de 3.500 mortes por síndrome respiratória aguda grave. Especialistas reforçam a importância da vacinação contra a gripe e contra o VSR para os grupos prioritários, além de medidas como higienização frequente das mãos, uso de máscaras em ambientes fechados e isolamento em caso de sintomas gripais. Meio-dia 18, após suspensão da Butantan DV, outras vacinas contra a dengue seguem disponíveis. Paloma Custódio.
5: Apesar de o Ministério da Saúde ter anunciado a pausa temporária da vacinação contra a dengue com o imunizante do Instituto Butantan, outras vacinas contra a doença continuam disponíveis nas redes pública e privada, com eficácia e segurança comprovadas. Uma delas é a Kedenga, da farmacêutica japonesa Takeda. O imunizante foi aprovado pela Anvisa em março de 2023 e é aplicado em duas doses. No SUS, a vacinação está disponível para crianças e adolescentes de 10 a 14 anos. Cerca de 8 milhões de doses da Kedenga já foram aplicadas no Brasil, com impactos visíveis no controle da doença. Mas, apesar de o Ministério da Saúde ter adquirido todas as doses disponibilizadas,

Utilizadas pelo fabricante, a capacidade de produção da vacina ainda é insuficiente para atender a demanda nacional. Outro imunizante disponível é a Dengvaxia, da farmacêutica francesa Sanofi. Primeira vacina contra a dengue aprovada pela Anvisa em dezembro de 2015, ela é indicada para pessoas de 9 a 45 anos que já tiveram a doença. Disponível apenas na rede privada, o imunizante é aplicado em 3 doses e exige comprovação de infecção prévia pelo vírus. Na última segunda-feira, 8 de junho, o Ministério da Saúde anunciou a suspensão temporária da estratégia de vacinação com a Butantan DV. A decisão foi tomada após o registro de 42 casos com sinais de alerta. Desses, 3 foram classificados como graves, incluindo 2 óbitos. Entre os sintomas foram observados dor abdominal intensa, vômitos persistentes e sangramentos, manifestações que não haviam sido identificadas nos estudos clínicos nem estavam descritas na bula do imunizante. Esses eventos correspondem a 0,008% de um total de mais de 500 mil doses aplicadas até 30 de maio de 2026. Segundo o Ministério, ainda não há conclusão sobre uma possível correlação entre os casos e a vacina e as investigações continuam. Enquanto isso, estados e municípios devem manter em estoque as doses da vacina contra a dengue do Instituto Butantan até nova orientação. Segundo o diretor do Departamento do Programa Nacional de Imunizações do Ministério da Saúde, Eder Gatti, a vacina Qdenga não apresentou qualquer sinal de alerta e segue sendo aplicada normalmente nos postos da rede pública de saúde. Reportagem Paloma Custódio.

0: Rápido!
1: Pois é, meio-dia 21, informações do esporte. É a partida de abertura da Copa do Mundo. Entrou para a história nesta quinta-feira. No estádio Azteca, na Cidade do México, os donos da casa venceram a África do Sul por 2-0. Iniciaram com o pé direito a campanha no Mundial. O confronto marcou a abertura da primeira Copa do Mundo com 48 seleções e também a primeira realizada em três países: México, Estados Unidos e Canadá. Além disso, foi a segunda vez que México e África do Sul se enfrentaram em um jogo inaugural de Mundial. A primeira ocorreu em 2010, quando as equipes empataram em 1-1. Dentro de campo, Julián Quiñones marcou o primeiro gol da Copa do Mundo de 2026, enquanto Raúl Jiménez fechou o placar. A partida também ficou marcada por 3 expulsões, fato inédito em jogos de abertura da competição. Com o resultado, o México encerrou um longo jejum e conquistou sua primeira vitória em uma estreia de Copa do Mundo, diante de mais de 80 mil torcedores no histórico estádio Azteca. Em dia 22, seleção brasileira, Ancelotti mantém escalação e treina bola parada. Daniela Esperon tem os detalhes pra gente.
2: Tá chegando a hora da estreia da seleção brasileira na Copa do Mundo de 2026. No sábado, contra Marrocos, em Nova Jersey, nos Estados Unidos, às 7 horas da noite, no horário de Brasília. E o técnico Carlo Ancelotti comandou o penúltimo treino visando essa estreia e manteve a escalação, com Danilo e Alexandro nas laterais, Matheus Cunha e Lucas Paquetá no pelotão de frente. O técnico italiano deve manter essa escalação para o jogo de sábado. O Brasil segue no esquema 4-4-2, como o próprio Ancelotti já informou. Então é nesse cenário que Matheus Cunha vai ser o jogador que vai recompor ali o setor esquerdo, com o Paquetá atuando mais pela direita, dando maior liberdade para Vinícius Júnior e Rafinha. Este é o pensamento do técnico italiano. Vale ressaltar que a seleção brasileira ainda enfrenta na fase de grupos Haiti e Escócia. E o atacante Neymar, que vai ficar de fora dessa estreia da seleção, ainda se recupera de uma lesão na panturrilha direita de grau 2, deve ficar disponível para o jogo contra o Haiti, ressaltando que vai passar por novo exame para poder retornar aos treinamentos junto com os companheiros. Agência Rádio Web, com informações da seleção brasileira, Daniela Esperon.
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1: Meio-dia e 24, um ano após a morte de seu fundador, Edson Souza, vítima de um grave acidente na BR-381, o G3 Resgate de Pitangui, inicia uma nova etapa de sua história. A instituição elegeu sua nova diretoria.

0: diretoria, que terá como presidente o coordenador Cláudio Antônio de Faria. Também integram a gestão Jocélia Teixeira Silva como vice-presidente, Júlia Nairoski Nascimento, primeira secretária, Fernanda Silva de Carvalho Cardoso, segunda secretária, Maria Clara Araújo Souza, primeira tesoureira, e Vanils Rodrigues Barroso, segundo tesoureiro. A nova equipe assume a missão de dar continuidade ao trabalho voluntário desenvolvido pelo grupo de resgate e preservar o legado deixado por Edson Souza. Em entrevista à nossa reportagem, o presidente Cláudio Antônio e o segundo tesoureiro Vanils Rodrigues falaram sobre os desafios da nova gestão, a metodologia de atendimento e os projetos para o futuro da instituição. Quem traz os detalhes para a gente é essa reportagem que a gente fez com o Cláudio e com o Vanils. Acompanhe, muito bacana. Gente, após a triste perda do Edson Souza, que era o coordenador do G3 de Pitangui, a instituição teve uma mudança em sua diretoria. Deixa eu conversar com o Cláudio aqui, para identificar o Cláudio, Cláudio da Copasa, se me permite usar o nome aqui da empresa, mas ele agora assumiu a frente do G3. Prazer falar contigo, seja bem-vindo, amigo.
1: Obrigado, é uma honra estar aqui, tá? Obrigado a todos os rádio ouvintes. É uma responsabilidade grande, Marquinhos, mas a gente não pode deixar o propósito, né, do Edson, o propósito de vida, eu creio que talvez até o propósito, o legado dele após a morte, morrer. Então eu voltei para dar continuidade a isso.
0: Deixa eu registrar a presença do Vanils também, que faz parte da tesouraria do G3. Bem-vindo, amigo.
2: Obrigado, é um prazer enorme estar aqui com vocês. Igual o Cláudio falou, a gente está aí firme e forte para continuar o legado do Edson.
0: Cláudio, assim que você assumiu a direção, a coordenação do G3 ali, o que, que você viu de necessidade imediata que tenha que mudar no G3?
1: Bom, Marquinhos, está aqui o Vanils, que não me deixa mentir, eu fiquei um mês só observando, porque na minha função, no meu trabalho, vamos falar assim, na minha vida profissional, eu faço gestão de frota, de pessoas, de recursos. Então eu fiquei um mês observando. Então eu notei que a gente estava tendenciosamente, proporcionalmente devido à gama de socorristas que tinha, partindo mais para um determinado foco do atendimento. E a especialidade do G3 Resgate é o atendimento pré-hospitalar, socorro em rodovia, e a gente estava com o efetivo maior, mais voltado com técnicos de enfermagem, então voltado mais para o atendimento pré-hospitalar. Então eu já fui cercando isso para mim traçar metas e diretrizes para os próximos anos.
0: Hoje o G3 ele consegue, através das doações, custear ali toda a despesa?
1: Marquinhos, com a morte do Edson, que era uma figura pública, cativante, né? É uma pessoa que todo mundo tinha um carinho muito especial, a gente sabia, a gente já tinha uma noção que as doações iriam cair, caíram mesmo. Então hoje o G3 Resgate passa, tá, por dificuldades financeiras, mas a gente está contendo despesas para não parar o serviço. A gente sobrevive das doações das pessoas e convênios com prefeituras que nos dão combustível e material de uso, gás, atadura, soro fisiológico, catéter, e entre outros. Então a gente sobrevive com isso, mas sobrevive principalmente a doação das pessoas que carinhosamente doam valores financeiros e do comércio também que nos auxilia.
0: Cláudio, a época do Edson, eu lembro que todo mundo vai lembrar que ele cortava árvore, capturava animal, cobra, outros animais aí, atendia acidente doméstico, acidente automobilístico. A linha do G3 mudou nessa questão desses vários tipos de atendimento?
1: Marquinhos, a gente teve que parar alguns tipos de atendimento. O Edson, ele gostava muito de ser proativo. E ele tinha conhecimento técnico para isso também. Só que hoje, com o falecimento dele, a gente não faz mais, até porque não tem a equipe técnica para isso, e eu não posso, como atual presidente e coordenador do resgate, permitir que pessoas, que os membros que são voluntários, são pais de alguém, filhos de alguém, mães de alguém, irmãos de alguém, e capturar, por exemplo, colmeias de abelha sem conhecimento e certificação para isso. Então, captura de abelha, poda de árvores, tem gente que a poda de árvore ainda tem o Vanilson aqui, que é capacitado para isso, mas a gente não tem feito com frequência, até porque eu não posso, né, ser irresponsável a ponto de permitir que uma pessoa que não tem conhecimento técnico vá operar uma motosserra e fazer captura de abelhas. Então, captura de abelhas, a gente parou até que se tenha a certificação para isso e

0: capacitação para isso. Poda de árvore, corte de árvore, a gente, quando o Vanilson, que está aqui com a gente frequentemente, está aí, a gente faz, ou outra pessoa, mas nos próximos dias, a Prefeitura de Conceição, através de uma parceria que a gente tem com eles, a gente tem parceria com as prefeituras da onde a gente atende, a gente conseguiu um curso de operação de motosserra através do Senai. Então a gente, toda a equipe, pelo menos 90% da equipe vai estar fazendo essa capacitação no próximo mês para a gente continuar fazendo esse tipo de serviço.
1: Cláudio, sobre os equipamentos disponíveis do G3 para executar aí os seus trabalhos. É claro que o G3, além das doações, pode precisar de algum equipamento. O que que o G3 está precisando? Se está precisando de algum equipamento de imediato, tem algum equipamento que falta ali, algum equipamento, até um EPI mesmo, de imediato, que às vezes é muito gasto ali, às vezes acontece alguma situação de faltar esse equipamento durante o dia?
0: Equipamento, a gente ainda, como eu disse, doação, a gente ainda tem equipamentos que são da época do Edson e alguns são equipamentos duráveis, né? A nossa maior defasagem hoje é a situação de macacões, de uniformes, tanto que a gente não tem macacão novo, então a gente está utilizando, a gente saiu socorrista, a gente reutiliza o macacão e a gente está com a proposta de renovação também, atendendo os novos padrões que estão aí, a gente vai mudar, inclusive visando inclusive a diminuição de custos, né, quanto a uniforme, porque o uniforme não é opcional, ele é obrigatório, a questão de segurança é um EPI, então a gente também já está adequando, mas o mais que a gente utiliza é gaze, soro, talas, a gente tem uma necessidade muito grande, até porque alguns são alguns são descartáveis, e gaze atadura, né, material de consumo, usou ali, é descartável, a gente também tem uma necessidade muito grande que a gente utiliza diariamente.
1: Informações chegaram até o jornalismo das emissoras da Rede Ativa de Comunicação, que o G3 vem recebendo convites aí de outras prefeituras da região para abrir outros pontos bases aí do G3 de outras cidades. Procede?
0: Procede. Nós estamos prestando serviço, atendimento, numa cidade vizinha aqui, uma cidade grande. E realmente, com essa volta minha, durante esse um mês que eu fiquei observando, a gente recebe chamados de Pará de Minas, Nova Serrana, Papagaios, Divinópolis, qual a outra, Vanil? Tem mais. Conceição do Pará já é nosso foco de atendimento. Então, uma prefeitura de uma dessas cidades manifestou interesse em montar, e o nosso estatuto permite isso, em montar uma base lá. E a gente já, eu já tenho um projeto montado, inclusive, para isso, inclusive com essa nova gama de atendimento e reestruturação que eu planejo para a instituição, e a gente montar uma base nessa cidade também. Lógico, gente, a gente não vai sair de Pitangui. A nossa origem é aqui. O sonho do Edson era que ele era, tanto que ele recebeu o título de cidadão honorário, ele amava Pitangui. Então, assim, a gente tem que manter a memória dele viva e não a intenção nossa sair. Mas também expandir e, por que não, auxiliar outras cidades que precisam disso. Até porque a gente sabe que o Estado não consegue estar em todos os lugares.
1: Cláudio, a importância das doações, né, para a manutenção dos trabalhos do G3, né, por onde que as pessoas podem doar, e não doar somente valores em dinheiro, não, mas também como até material, né, de EPI, por exemplo.
0: Isso. As doações podem ser na nossa nova base. A gente teve que mudar por conta de alguns problemas estruturais da antiga, na rua Padre Belchior 146, um pouco à frente da prefeitura, na antiga pousada Doutor Dito, ou valores financeiros na própria instituição, ou através do Pix, que é o telefone do resgate, que é o 37 999467666, ou pessoalmente, tá? com qualquer socorrista, ou lá na instituição. Lembrando que hoje a nossa instituição, infelizmente, a gente não tem mais a Beth, né, que é uma da também fundadora, então hoje eu sou o mais antigo da instituição, então a Beth, muita gente vai associar a Beth, mas ela, por motivos pessoais, ela, né, e cansada também, ela pediu a saída do grupo, então hoje a nossa equipe de tesouraria, a gente vai apresentar, inclusive aqui na rádio, o nome, quem são as pessoas, e a gente vai publicar nas mídias sociais também os novos membros da diretoria.
1: Maravilha, pessoal, a gente acabou de fechar uma parceria aqui com o G3, através do presidente Cláudio, sobre toda semana agora, a comunicação do G3 vai passar para as emissoras da Rede Ativa de Comunicação um apanhado, um release, né, semanal das principais ocorrências atendidas pelo G3.
0: Sim, é uma boa prática e a população tem que saber o que a gente está fazendo. Então a gente...

0: porque eles doam, né? Eles que mantêm o nosso propósito. Então, nada mais justo que a população saber tudo aquilo que aconteceu, e até mesmo porque tem gente que gosta, né? Gosta de saber o que se passa na nossa cidade. Então, eu acho isso de muito interessante e muito importante. A população tem que saber. Então, chega a ser uma prestação de contas daquilo que eles nos auxiliam e estão recebendo em troca.
1: Só uma curiosidade aqui, não precisa ser número exato, não. Aproximadamente quantas ocorrências o G3 atende em Pitangui somente durante um mês? Aproximadamente.
0: Aproximadamente é uma média de 4 a 5 por dia. Por dia.
1: Muito. Muito, Evanilson.
2: Muito atendimento, viu?
1: Tem atendido aí corte de árvore recentemente?
2: Não, recentemente não. Concessão do Pará, teve. Concessão do Pará, teve sim. Teve um corte de árvore, sim.
1: O local onde que estava a árvore caída lá, o que que foi? Que estava atrapalhando o trânsito, alguma coisa assim? O que que foi?
0: É uma árvore, inclusive, a gente estava com a defasagem no nosso equipamento, então a gente, o pessoal lá, inclusive os moradores desse imóvel e da fraternidade que tem ao lado lá, que é a Loja Maçônica Vigilantes do Santuário, eles tinham uma árvore lá que ameaçava a estrutura tanto do templo deles quanto do imóvel ao lado. Então eles prontamente nos doaram duas motosserras novas, já estão com a gente. E a gente fez a poda, que realmente é uma árvore exótica e muito alta. Então, com as chuvas de vento, principalmente no mês de agosto, elas já chegaram inclusive a quebrar o teto, o telhado da instituição. E aí, a gente foi lá e fez a poda.
1: Cláudio, agradecer imensamente a sua presença aqui, a presença do G3, Vanils também. Sejam bem-vindos, que essa parceria com a gente aqui dure por muito tempo e que, se precisar, os microfones da Rede Ativa de Comunicação estarão sempre à disposição.
0: Marquinho, eu que agradeço. É igual eu falei com você, quem me dera ser um terço da pessoa que o Edson fez, eu não quero em momento algum falar que eu estou substituindo o Edson. Eu estou aqui para dar continuidade ao legado e acho que ele ia gostar disso. A população saber, a gente está aqui sempre. Ele sempre gostava de mídia, né? De estar nas mídias sociais, nas emissoras de rádio. A gente vai dar continuidade a isso, fazendo a prestação de conta dos atendimentos e também das despesas que a gente tem para a população. Então a gente quer estar bem próximo das emissoras, das mídias sociais, para a população se sentir do lado da gente no dia a dia.
1: Eu não duvido da competência do Cláudio também, da equipe que está cercando ele lá. Parabéns, Cláudio, sucesso. Sucesso a toda a equipe do G3, que o grupo inteiro precisar. Os microfones da Rede Ativa de Comunicação estarão sempre à disposição. A parceria nossa já está fechada. A partir da semana que vem, a gente já vai passar aqui um release das ocorrências. Claro, o Cláudio vai determinar lá um dos regatistas para poder gravar sobre as principais ocorrências atendidas pelo grupo em nossa cidade e região. Meio-dia e 37. Vamos lá então.
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1: A primeira parte do nosso noticiário policial, os principais destaques para esta sexta-feira, 12 de junho de 2026. A Polícia Militar apreendeu grande quantidade de drogas e materiais usados no tráfico na manhã desta quinta, no bairro Valongo, em Cláudio. A ação ocorreu durante diligências relacionadas à investigação de um homicídio. No imóvel apontado por moradores como ponto de intenso comércio de drogas, os militares encontraram 15 buchas de maconha, 6 barras da mesma substância prensada, 7 porções de haxixe, 5 pinos de cocaína, uma balança de precisão, 89 embalagens Ziploc, 2 câmeras de monitoramento, um celular e documentos. Uma moto também foi apreendida. Os suspeitos citados nas denúncias não foram localizados e seguem agora sendo procurados. O material foi encaminhado à Polícia Civil. As investigações continuam para esclarecer a ligação dos envolvidos com o homicídio e o tráfico na região. E 4 pessoas foram presas pela Polícia Rodoviária Federal por envolvimento no saque de uma carga de eletrodomésticos na noite desta última quarta-feira, no quilômetro 369 da BR-262, em Joatuba, já ali na região metropolitana de Belo Horizonte. A equipe foi acionada após denúncias de que a carga estava sendo saqueada às margens da rodovia. Chegando ao local, os policiais flagraram 2 homens de 20 e 30 anos transportando produtos furtados em um veículo. Durante as diligências, os agentes localizaram um segundo automóvel contendo mais eletrodomésticos provenientes da carga saqueada. No veículo, um homem de 57 anos foi preso. As buscas continuaram na região e resultaram na localização de um quarto suspeito, de 40 anos, que tentava fugir, carregando parte da mercadoria furtada.

0: Com a rápida atuação da Polícia Rodoviária Federal, a ação criminosa foi interrompida e parte da carga recuperada. Os quatro envolvidos foram presos em flagrante pelo crime de furto de carga e encaminhados à Delegacia de Polícia Civil em Betim. Os dois veículos utilizados no transporte dos produtos foram apreendidos e removidos para um pátio credenciado. A Polícia Rodoviária Federal reforçou que o saque de cargas provenientes de acidentes ou ocorrências nas rodovias é crime e que os responsáveis podem responder criminalmente pelos atos praticados. Meio-dia e 40, uma menina de 2 anos morreu na manhã desta quinta-feira após ser atropelada por um caminhão de coleta de resíduos sólidos urbanos em Bom Despacho. O acidente ocorreu por volta das 7 horas no bairro Conjunto Habitacional Simeão Ferreira de Souza, nas proximidades de uma creche. De acordo com informações da Polícia Militar, a criança atravessou repentinamente a rua e passou por trás do caminhão, que realizava uma manobra em marcha ré. Nesse momento, ela foi atingida pelo veículo. A vítima foi socorrida e imediatamente encaminhada para a UPA de Bom Despacho, mas não resistiu aos ferimentos. A Polícia Militar esteve no local e conduziu o motorista do caminhão, um homem de 52 anos, à delegacia para os procedimentos legais. Segundo a corporação, o teste do bafômetro foi realizado e não constatou ingestão de bebida alcoólica. A perícia da Polícia Civil compareceu ao local para realizar os levantamentos técnicos que irão auxiliar na apuração das circunstâncias do acidente. Em nota, a Prefeitura de Bom Despacho lamentou a morte da criança, manifestou solidariedade à família e informou que está prestando todo o apoio necessário aos familiares. A administração municipal também destacou que os órgãos competentes já estão apurando os fatos e adotando as providências. As causas e responsabilidades pelo acidente serão investigadas pela Polícia Civil. 19 minutos faltando para 1 da tarde, o intervalo e na volta a segunda parte do nosso noticiário policial. Não saia daí porque é rápido, hein?
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9: Se é notícia, você acompanha aqui na Nova Onda FM. Uma menina de 2 anos morreu na manhã desta quinta-feira 11 após ser atropelada por um caminhão de coleta de resíduos sólidos urbanos em Bom Despacho. O acidente ocorreu por volta das 7 horas no bairro Conjunto Habitacional Simeão Ferreira de Souza, nas proximidades de uma creche. De acordo com informações da Polícia Militar, a criança atravessou repentinamente a via pública e passou por trás do caminhão, que realizava uma manobra em marcha ré. Nesse momento, ela foi atingida pelo veículo. A vítima foi socorrida imediatamente e encaminhada para a UPA de Bom Despacho, mas não resistiu aos ferimentos. A Polícia Militar esteve no local e conduziu o motorista do caminhão, um homem de 52 anos, à Delegacia de Polícia Civil. Segundo a corporação, o teste do bafômetro foi realizado e não constatou ingestão de bebida alcoólica. A perícia da Polícia Civil compareceu ao local para realizar os levantamentos técnicos, que irão auxiliar na apuração das circunstâncias do acidente. Em nota, a Prefeitura de Bom Despacho lamentou a morte da criança, manifestou solidariedade à família e informou que está prestando todo o apoio necessário aos familiares. A administração municipal também destacou que os órgãos competentes já estão apurando os fatos e adotando as providências cabíveis. As causas e responsabilidades pelo acidente serão investigadas pela Polícia Civil. Fique ligado a qualquer momento. Mais informações, repórter Marcos Inícios.
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16: Meio-dia e 49.
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21: As informações continuam. Sucesso daqui a pouquinho no nosso Conexão no Comando de Tiago Aguiar. Daqui a pouco mesmo. Dentro de 15 minutos no máximo. 15, 20 minutos aí.

Do prosseguimento aqui, os destaques do nosso noticiário policial, um grave acidente de trânsito resultou na morte de duas pessoas na manhã desta quinta. A ocorrência aconteceu por volta das 6h55, na altura do quilômetro 517 da rodovia federal BR-354, já em Formiga. Uma unidade de resgate do Corpo de Bombeiros compareceu ao local do sinistro. Prontamente, os militares constataram os óbitos do condutor de 32 anos e do passageiro de 29. Ambos eram os únicos ocupantes de um automóvel, Toyota Corolla, que se envolveu em uma colisão frontal com uma combinação veicular de carga, composta por um cavalo mecânico Scania e dois semi-reboques. O condutor da carreta, de 35 anos, permaneceu no local e relatou como a situação aconteceu. Segundo ele, chovia no momento do acidente e trafegava no sentido Candeias para Formiga, sentido decrescente da via. De repente, ele deparou com o Corolla trafegando em alta velocidade e desgovernado, no sentido oposto. A fim de evitar o impacto, o motorista da carreta direcionou o veículo pesado para a margem direita, no seu sentido de direção, jogando a composição para o acostamento, para fora da via. Mas o automóvel de passeio colidiu frontalmente com a Scania. Logo após o forte impacto, o Corolla retornou para o centro da rodovia e parou sobre a pista de rolamento. A área do acidente foi imediatamente isolada e preservada para os trabalhos das autoridades. A perícia técnica compareceu ao trecho da rodovia federal e realizou todo o serviço de praxe para investigar as causas do acidente. Os militares do Corpo de Bombeiros realizaram o desencarceramento das duas vítimas fatais que haviam ficado presas às ferragens do Corolla. Além disso, a equipe efetuou a limpeza da pista e a distribuição de serragem na via para evitar novos acidentes, já que houve derramamento de óleo. Posteriormente, os corpos e os pertences dos ocupantes do automóvel foram entregues aos cuidados da funerária plantonista da região. O Toyota Corolla foi removido por um guincho plantonista, enquanto a combinação veicular de carga foi liberada pelas autoridades para o seu respectivo condutor. Meio-dia 52, um homem de 21 anos foi preso na noite desta quinta no bairro São Francisco, em Carmo do Cajuru, suspeito de ameaçar a própria mãe e o avô, de 71 anos, atear fogo em um cadeado, tentar pegar o carro da mãe sem autorização e desacatar militares. Segundo a PM, o autor chegou em casa por volta das 19 horas em estado de embriaguez, perturbando o sossego. Ele ameaçou os familiares de morte, dizendo que iria colocar fogo e dar um tiro no meio da cara deles. Quando a mãe trancou o portão com o cadeado, ele atirou fogo no objeto. Durante a abordagem, o homem desacatou os militares, chamando-os de nomes de baixo calão. A mãe relatou que os problemas ocorrem sempre que ele está embriagado. Ele foi preso por ameaça e desacato, encaminhado à clínica médica e à delegacia. A vítima pediu medida protetiva. Meio-dia 52, três pessoas foram presas no bairro Planalto, em Divinópolis, durante a operação da Polícia Militar no combate ao tráfico. Segundo a PM, militares receberam informações sobre a venda de drogas na região e realizaram diligências que resultaram na abordagem dos suspeitos. Durante buscas, foram apreendidos tabletes de maconha, porções de cocaína, dinheiro e uma chave micha, uma ferramenta normalmente utilizada para arrombamentos e furtos de veículos. Os policiais também recolheram outros materiais que podem auxiliar nas investigações. Os três suspeitos foram presos em flagrante e encaminhados para a delegacia, juntamente com todo o material apreendido. A Polícia Civil vai dar sequência às investigações para apurar a possível participação dos envolvidos em outros crimes na cidade. Meio-dia 53, um homem de 45 anos foi preso pela Polícia Militar suspeito de furtar produtos de um estabelecimento comercial na cidade de Itaúna. A ocorrência foi registrada no bairro Vila Nazaré. Militares realizavam um patrulhamento quando abordaram o suspeito em atitude suspeita. Durante fiscalização, os policiais encontraram em uma sacola duas peças de picanha e quatro barras de chocolate. Questionado sobre a procedência dos produtos, o homem confessou o furto e relatou aos militares que pretendia trocar os itens por entorpecentes. Com apoio de equipes do Tático Móvel, os policiais realizaram diligências e analisaram imagens de vídeo monitoramento que confirmaram a autoria do crime. Diante dos fatos, o suspeito foi preso e encaminhado à delegacia. Os produtos furtados foram recuperados e devolvidos ao estabelecimento comercial. E o Grupo de Atuação Especial de Combate ao Crime Organizado, GAECO, do Ministério Público de Minas Gerais, com apoio do Grupo de Combate a Organizações Criminosas da Polícia Militar de Minas Gerais, deflagrou nesta quinta-feira 11 a Operação Nono Círculo, voltada à desarticulação de organização criminosa especializada em fraudes bancárias na região metropolitana de Belo Horizonte,
com ramificações em Sete Lagoas.

Alagoas e em outros estados. A operação ocorreu em endereços ligados ao grupo, simultaneamente, nas cidades de Belo Horizonte, Contagem, Passos, Divinópolis, Sete Lagoas e Pará de Minas. Há ainda, conforme a investigação, pelo menos uma ligação do grupo com o estado do Rio de Janeiro. Durante a ação, foram cumpridos 14 mandados de prisão preventiva e 11 pessoas foram presas até o momento, sendo duas em Pará de Minas. Também foi realizado o cumprimento de 23 mandados de busca e apreensão. A justiça determinou ainda o bloqueio de bens e valores de até 10 milhões de reais e o sequestro de veículos vinculados aos investigados para assegurar a futura reparação dos prejuízos causados às vítimas. A investigação identificou que a organização atuava em núcleos com divisão hierárquica de tarefas, ao menos desde 2023. A principal técnica, conhecida como cesária, consistia no recrutamento de entregadores responsáveis pela distribuição de cartões bancários. Antes de entregá-los aos clientes, esses entregadores repassavam as encomendas ao grupo, que retirava os chips legítimos, instalava chips adulterados e relacravam os envelopes para entrega normal. Com os chips, os dados das vítimas em mãos, obtidos por meio de engenharia social e pelo fornecimento de senhas por integrantes especializados, o grupo realizava transações fraudulentas em maquinetas de cartão, registradas em nome de terceiros. Paralelamente, a organização mantinha uma segunda frente de atuação: a abertura fraudulenta de contas bancárias com documentos falsificados em nome de terceiros, sobretudo pessoas idosas e aposentadas, para a contratação irregular de empréstimos e a obtenção de cartões de crédito. Essa vertente contava com a participação de um funcionário bancário, que usava o cargo para viabilizar a abertura de contas e a remoção de bloqueios de segurança. As requisições, as instituições financeiras identificaram 1.289 cartões adulterados associados a entregas de empresas de logística contratadas pelos bancos. A quebra de sigilo bancário revelou movimentação financeira global de mais de 21,9 milhões de reais entre os investigados, distribuída em mais de 87 mil transações. As investigações prosseguem para a identificação completa dos integrantes da organização e a recuperação dos ativos desviados. O Ministério Público de Minas Gerais reforça que as medidas têm caráter cautelar e que todos os investigados respondem ao processo sob a garantia da presunção de inocência. Não foram fornecidos mais detalhes sobre as prisões das duas pessoas em Pará de Minas e nem os nomes das agências bancárias envolvidas. 2 minutos faltando para 1 da tarde, ontem a Polícia Militar cumpriu um mandado de prisão em aberto contra um indivíduo de 26 anos no bairro Santo Antônio, Araújo. Esse homem possui registros policiais por tráfico, receptação, furto e lesão corporal. O procurado foi encaminhado à delegacia, onde foi apresentado ao delegado plantonista. 2 minutos faltando para 1 da tarde, termina aqui o Mais Notícias. Fique ligado na nossa programação, a qualquer momento mais informações. Está chegando aqui o Thiago Aguiar para dar início aqui ao nosso Conexão dentro de alguns minutos, viu? Ele fica com vocês até às 5 da tarde. Eu estarei de volta na segunda-feira em mais uma edição do Mais Notícias, a partir das 11. Feliz Dia dos Namorados a todos, os casais. Bom final de semana e até segunda. 90.

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0: E vamos que vamos, né? Na programação Nova Onda, na Rádio Mais Sertaneja do Brasil, 1h12. Você ligar, você curtindo aí a nossa programação. Estamos chegando com o Conexão Especial desta sexta-feira, nesse dia 12 de junho do ano de 2026, hein? Pois é, hoje, dia pra lá de especial, dia dos namorados. Hoje é aquele clima romântico, né? Pra celebrar aí o dia mais apaixonado do ano, o dia dos namorados. Então manda um beijo, um abraço, um eu te amo aí pro seu namorado, pra sua namorada, pra sua esposa, pro seu esposo, né? Que são eternos namorados, não é isso? E vamos que vamos, viu? Vamos celebrar esse dia pra lá de especial. Hoje, dia 12 de junho, dia dos namorados. E o Conexão no ar a partir de agora. Venha pra cá, viu? Venha participar, venha mandar, deixar aquela mensagem pra aquela pessoa que você gosta, aquela pessoa que você ama muito nesse dia tão especial, viu? Tô te esperando a partir de agora aqui no Conexão pela Nova Onda, nesta sexta-feira. Sextou, meu povo, 1h13 pelo horário oficial de Brasília. A partir de agora o nosso Conexão está no ar. Você ligando, você interagindo comigo, você fazendo a festa então, viu? Por isso conto contigo e vamos que vamos a partir de agora. 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Sextou, bora começar!
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0: Vamos que vamos, hein, com o nosso Conexão já no ar nesta super tarde de sexta-feira. Sextou, meu povo, dia dos namorados, 1h23.
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0: 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Sextou, hein, dia dos namorados, você ligado. Vem pra cá, hein, manda aquele alô especial pro amor da sua vida. Estou aqui te esperando, 37-3271-9191. Deixar aquela mensagem bem especial, bem romântica para aquela pessoa que você tanto ama, viu? É isso mesmo, hoje vamos aqui com o nosso Conexão, levando para você músicas em forma de amor, viu? É isso mesmo, o amor em forma de música, você que sabe, você que decide, viu? Tô te esperando, vou fazer o seguinte, intervalo tá chegando, já já as primeiras participações. Muito mais para você aqui, ó.
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6: 1:28.
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9: Que bom aí na programação Nova Onda, 1:29, você ligado, você curtindo aí a nossa programação. Obrigado sempre pela sua audiência, uma ótima sexta-feira pra você, viu? Conexão que está de volta. 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

0: 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Bom, vamos lá com as primeiras participações de hoje.
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0: Mandar um grande abraço aqui para ele, nosso amigo Geraldinho, a turma aí na Fazenda Retiro. Alô, Pedro Anilto, artilheiro. Forte abraço, tudo de bom. Obrigado aí pela audiência de todos vocês. A turma aí sempre na companhia Nova Onda. Uma ótima tarde, viu? Tudo de bom. Galera bacana, galera esperta, sempre curtindo aí a nossa programação, viu? Bom trabalho desde já. Tem mais abraços, Rosa Pura. Por onde andarás, Rosa Pura? Onde você vai passar o Dia dos Namorados hoje, hein, Rosa? Eita, nós. Um abraço especial. Obrigado sempre pela sua companhia também. Tudo de bom, viu? Tem mais abraços. Boa tarde, Thiago. Aqui é a Alessandra Galvão, do Baixo Chapadão. Tô ligadinha. Manda um alô aí pra Rosa Pura, pra mim. Toca aí Seu Brilho Sumiu com Israel Rodolfo e Amari Fernandes. Valeu, obrigado. Uma ótima tarde pra você também, viu? Ô, Alessandra, tudo de bom e uma excelente sexta-feira curtindo a programação Nova Onda, a rádio mais sertaneja do seu rádio, a mais sertaneja do Brasil.
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9: 1h49.
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16: Vamos que vamos aí na programação Nova Onda, Rádio Mais Sertaneja do Brasil. 11 agora, faltando para as duas. Daqui a pouquinho tem os clássicos sertanejos. É isso mesmo, já já vamos relembrar o passado em forma de música, né? Dar aquela desbloqueada na memória com as canções que marcaram a época. Eu tenho certeza que marcou a sua vida, viu? Bom, se você tem a sua indicação, fique à vontade. 37-3271-9191. É o Conexão que segue em frente pedindo passagem. 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

0: 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Bom, vamos lá. Vamos de abraços.
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0: Alô! Hora de alô, né? Um abraço pro meu amigo Nelinho, do Zé da Vó. Alô, Nelinho. Ontem tava no Rancho da Conquista, né? Hoje já tá ralando, né, Nelinho? Um abraço especial pra você, tudo de bom, viu? Obrigado pela companhia, a turma aí sempre curtindo a nossa programação. Um abraço também pra Gisele Santos, sempre na sintonia Nova Onda. Uma excelente tarde. Abraços e mais abraços pro Zé Luiz. Alô, Zé Luiz, Padre Zé Luiz. Também sempre na sintonia. Um grande abraço também pro seu Davi, né, seu Davi aí? Ele que é o prefeito do Varjão, né, seu Davi? Um abração especial pro senhor aí, tudo de bom. Todos aí no Varjão, sempre acompanhando a nossa programação, né, seu Davi? Qualquer dia desse nós chega aí, viu? Novamente, lugar maravilhoso lá no seu Davi, do Varjão. Gente boa! Alô, pra Irani também, ligado com a gente, né, Irani?
2: Já, boa tarde.
0: Boa tarde.
2: Joia. Oh, uma boa música aí pra mim. É. Henrique Juliano, Discurso.
0: Tá certo, Irani.
2: Tchau, obrigado.
0: Tchau, obrigado. Um abraço especial pra você e tudo de bom. Obrigado sempre pela sua companhia. Vambora então, ó. Bom Discurso. Na voz de Henrique Juliano, abrindo mais uma sequência musical.

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8: Nova Onda FM, é hora de atualizarmos as informações. A Administração Nacional Oceânica e Atmosférica dos Estados Unidos, a NOAA, confirmou oficialmente o retorno do fenômeno El Niño. Segundo os especialistas, o evento já está em curso no Oceano Pacífico e pode ganhar força nos próximos meses. As projeções indicam 63% de probabilidade de que o El Niño atinja intensidade muito forte entre o fim de 2026 e o início de 2027, podendo figurar entre os mais

0: intensos registrados desde 1950. O fenômeno é caracterizado pelo aquecimento anormal das águas do Pacífico Equatorial e influencia o clima em diversas partes do mundo. De acordo com os meteorologistas, um El Niño forte pode provocar alterações importantes nos padrões de chuva e temperatura. No Brasil, os impactos costumam incluir aumento das chuvas na região sul e períodos de calor mais intenso em várias áreas do país. Além disso, o fenômeno pode contribuir para a ocorrência de eventos climáticos extremos, como secas, enchentes e ondas de calor. A NOAA e organismos internacionais recomendam atenção e monitoramento constante, já que os efeitos mais significativos devem ocorrer durante a primavera e o verão do hemisfério sul. Fique ligado a qualquer momento. Mais informações, repórter Marcos Inícios. 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
3: Clássicos sertanejos no ar, 2:08 pelo horário oficial de Brasília. Vamos lá, hein? Relembrar o passado em forma de música, as canções que marcaram época e que principalmente marcou a sua vida, né? E hoje, clássico sertanejo bem especial, bem romântico, pra gente celebrar o Dia dos Namorados. E a gente começa assim, ó, com Zezé e Luciano, com o Virosmar aqui conosco, hein? Dois corações e uma história. 2:09, na Rádio Mais Sertaneja do Brasil.
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0: Zezé de Camargo e Luciano, é o Mirosmar, hein? Cantando pra você esta linda canção.
1: Dois corações e uma história.
0: São os clássicos sertanejos pra você na programação. Um abraço aí para o Cristiano Pedreiro, também o Osmar, a turma aí na cidade de Pompéu, ligados conosco. Uma ótima tarde, obrigado pela companhia. Uma excelente sexta-feira, viu? Agora tem Lucas e Luan na programação Nova Onda, Rádio Mais Sertaneja do Brasil, né? Com esta linda canção, Horizonte Azul, pra você agora aqui com os clássicos sertanejos.

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4: 2:31.
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11: Vamos que vamos aí na programação Nova Onda, Rádio Mais Sertaneja do Brasil. Você ligado, você curtindo aí a nossa programação nesta tarde de sexta-feira, nesse dia 12 de junho do ano de 2026, dia dos namorados. É você ligado, é você na sintonia, hein? Vamos juntos e misturados, tocando alegria no seu rádio. É sexta-feira, meu povo. E o Conexão que segue em frente, viu? 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Bom, olhe, por conta das chuvas previstas para a região de Pitangui nos próximos dias e para o conforto e segurança do público, a organização da 4ª Mostra de Cinema de Pitangui comunica a mudança de endereço para a exibição dos filmes programados, né? De hoje, sexta-feira, até domingo, as sessões de cinema vão ocorrer na quadra coberta do bairro Chapadão, viu? A partir das 19 horas. A Mostra Infantil continua no local e horário programados, né? Na Escola Estadual Monsenhor Arthur de Oliveira. Lembrando que as sessões vespertinas, né, às 14h30, na sexta-feira, dia 12, né, hoje no caso, amanhã sábado, dia 13, também no domingo.

0: a partir das 15 horas, tá certo? Então você não pode perder. E hoje tá valendo pra você aqui no final do nosso programa uns dois, né? Dois lindos kits, gente, da Mostra Cinema. Quer concorrer? Isso, quer concorrer a prêmios hoje no final do nosso programa? Tava vendo aqui, ó, o kit, né? É, vem aí com uma linda camiseta, né? Da quarta Mostra de Cinema. Tem um baldinho também pra você colocar uma pipoca. E tem um guia, né? Da programação da quarta Mostra de Cinema de Pitangui. São dois kits hoje no final da nossa conexão. Pode ir cadastrando aí, se inscrevendo conosco. Nome completo, seu bairro, seu contato. E boa sorte pra você, viu? Não deixe de participar. Tem dois super kits, então, da quarta Mostra de Cinema de Pitangui, te esperando aqui no final da nossa conexão nessa edição de hoje, sexta-feira, né? Vem com camisa personalizada, tem um baldinho pra você colocar pipoca, mais um guia da programação da quarta Mostra de Cinema. Não perde tempo, não. Nome completo, seu bairro, seu contato e boa sorte. Vamos de abraços, participações, vamos que vamos!
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0: Alô! Hora de alô, né?
1: Alô!
0: De participações!
1: Alô, alô, alô.
0: Mais uma vez, um grande abraço para o Cristiano Pedreiro, o Osmar, a turma aí na cidade de Pompeu, a galera aí da construção civil. Por onde andarás ele? Tizil, o cara mais apaixonado do nosso
1: Brasil.
0: Alô, Tizil, um forte abraço e obrigado sempre pela companhia. Um abraço também pro meu amigo Buiu, né? A turma aí do Atacadão da Construção, sempre também na sintonia Nova Onda. Obrigado sempre pela audiência de todos vocês. Alô, artilheiro Pedro Anilton, fala comigo, boa tarde.
2: Boa tarde, meu amigo Thiago Aguiar. Boa tarde, ouvinte da Nova Onda FM, que a gente está falando diretamente da família Retiro, Pedro Anilton. Sextou, meu amigo Thiago Aguiar.
0: Sextou.
2: Chuvinha caindo. Será que eu já posso camelar uma ou também cedo ainda? Você tá doido. Ô, brincadeira, viu? Passando aqui, deixa aquele abração para vocês da Nova Onda FM, meus conterranos, cacholando o Capão do Zezinho, para todos aqui na Fazenda Retiro. Água caindo, Thiagão, mas nós estamos aqui, ó, na luta. Deixar um abraço aí também pro Melinho, Zé da Avó, Rodrigo da Ação, Buiu, Jairão da TJ Planejado, Rosa Pura, Fofo, o Original, o Valdir, o Lilinho. Toca pra nós, e meu parceiro, a Raiz, saia rodada, tapão na raba, só pra nós relembrar. E tchau, obrigado.
0: Valeu, Pedro Anilton. Forte abraço pra você, né? Com esse tempo agora não tem jeito, né? Até o celular fica com a voz ruim, né, ô... né, Pedro Anilton? Um abraço, meu amigo, tudo de bom? É, esse tempo agora de gripe, celular do Pedro Anilton resfriou, né, meu amigo? Dá ele um chá de favaca aí, né? Um limão, um mel, né, isso, meu amigo, Pedro Anilton? Obrigado sempre pela companhia, artilheiro, tamo junto, viu? Forte abraço, tem mais abraços pra ele, meu grande amigo, tem nome de craque, Wilson Piazza de Nóbrega. É, tá lá no bairro Novo Lavrado, tá abraçando aí o Murilo, também o Jair, e o grande amor da sua vida, que é a Daniela, né, Daniela? Um abraço especial pra você, toda a galera aí bacana, inclusive um abraço especial pra toda a família aí, sempre na sintonia Nova Onda, um forte abraço, né, Wilson, Wilson Piazza de Nóbrega. Wilson Piazza pediu essa daqui, ó. Gustavo Lima é o embaixador. Fui fiel, hein? 2h39.
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Oi, gente! Hoje é dia 12 de junho, hoje é dia dos namorados e dia do Correio Aéreo Nacional. Hoje também é dia mundial contra o trabalho infantil. Aniversariante do dia. Tem aniversário de Maguila, pugilista brasileiro, Flávio Conceição, ex-futebolista, Xande, cantor, compositor e empresário, Adriana Lima, supermodelo e atriz brasileira, e Carlinhos Maia, humorista, ator, influenciador digital e empresário brasileiro. Fatos históricos e jornalísticos. Nos fatos históricos, foi em 1963 que era lançado nos cinemas norte-americanos o filme Cleópatra, estrelado por Elizabeth Taylor e Richard Burton. Foi o filme mais caro feito na época. Em 1981, primeiro filme da franquia Indiana Jones, Os Caçadores da Arca Perdida, era lançado nos cinemas. Em 1996, uma explosão no Osasco Plaza Shopping, em São Paulo, matava 42 pessoas e feria 470. E em 2014, iniciava a Copa do Mundo FIFA no Brasil, a 20ª edição deste evento esportivo. A agenda do rádio fica por aqui. Um grande abraço e até a próxima.

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1: 12h55. 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
6: Esse é o nosso Conexão, hein? Tocando alegria pra você nesta tarde de sexta-feira, nesse dia 12 de junho, Dia dos Namorados. Você que tá aí curtindo a nossa programação, obrigado sempre pela sua companhia, viu? Hoje tem prêmios pra você no final do nosso Conexão. Tá valendo aqui dois lindos kits.

da quarta mostra de cinema de Pitangui, kit que vem com camiseta personalizada, tem um baldinho de pipoca também, um guia da programação da quarta mostra de cinema de Pitangui, viu? Para concorrer é muito fácil, é só enviar para cá o seu nome completo, o seu bairro e o seu contato e boa sorte para você, viu? Não perde tempo não. Tem dois kits da quarta mostra de cinema de Pitangui te esperando no final do nosso programa, tá certo? Ó, vem com uma linda camiseta, gente, camiseta belíssima, camiseta, né, da quarta mostra de cinema, tem um guia da programação e tem também esse baldinho para você colocar pipoca, viu? Sensacional! Nome completo, seu bairro, seu contato, 37-3271-9191. E vamos que vamos, hein? Trazendo mais moda boa no seu rádio, trazendo as melhores canções para você curtir de montão aqui com a gente. Simbora com ele, com Panda! Eu te seguro, abrindo mais uma sequência musical. Tem.

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4: 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Nova Onda FM, é hora de atualizarmos as informações. A Administração Nacional Oceânica e Atmosférica dos Estados Unidos, a NOAA, confirmou oficialmente o retorno do fenômeno El Niño. Segundo os especialistas, o evento já está em curso no Oceano Pacífico e pode ganhar força nos próximos meses. As projeções indicam 63% de probabilidade de que o El Niño atinja intensidade muito forte entre o fim de 2026 e o início de 2027, podendo figurar entre os mais intensos registrados desde 1950. O fenômeno é caracterizado pelo aquecimento anormal das águas do Pacífico Equatorial e influencia

0: Se o clima em diversas partes do mundo. De acordo com os meteorologistas, um El Niño forte pode provocar alterações importantes nos padrões de chuva e temperatura. No Brasil, os impactos costumam incluir aumento das chuvas na região sul e períodos de calor mais intenso em várias áreas do país. Além disso, o fenômeno pode contribuir para a ocorrência de eventos climáticos extremos, como secas, enchentes e ondas de calor. A NOAA e organismos internacionais recomendam atenção e monitoramento constante, já que os efeitos mais significativos devem ocorrer durante a primavera e o verão do hemisfério sul. Fique ligado a qualquer momento. Mais informações, repórter Marcos Inícios.
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4: 3:12. 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
10: São 3 horas 13 minutos pelo horário oficial de Brasília. Uma ótima tarde para você. Obrigado aí pela sua audiência. Obrigado pelo seu carinho. Até logo mais. Às 5 tem Conexão no ar. Lembrando que hoje está valendo 2 kits, viu, gente? Da 4ª Mostra de Cinema de Pitangui. Gente, nesse kit tem camisa, tem um baldinho para colocar pipoca, tem um guia da programação. Vai ficar de fora? Vai perder? Claro que não, né? Cadastre com a gente, nome completo, seu bairro, seu contato, tá ok? 2 kits da Mostra de Cinema. Tava vendo a camisa aqui agora há pouco. Inclusive, tem uma aqui no estúdio comigo, viu? Linda camisa, maravilhosa, né? Ela tem um tom de bege, né? Mais claro aí, né? Com alusão das cores da 4ª Mostra de Cinema. Ó, sensacional, viu? Fosse você, não perdia tempo, não. Tá? Vai cadastrando aí comigo para concorrer a esses 2 kits da 4ª Mostra de Cinema de Pitangui. Em cada kit vem uma camisa personalizada, tem um baldinho para colocar pipoca e tem também um guia da programação, viu? Da 4ª Mostra de Cinema de Pitangui. Inclusive, em virtude da chuva aí, a 4ª Mostra agora sendo realizada lá na quadra do Chapadão, tá certo? E a Mostra Infantil sendo realizada aí na Escola Estadual Monsenhor Arthur de Oliveira, o EMAU. Bom, vamos lá, vamos que vamos. Você na companhia, você na sintonia Nova Onda, obrigado pela sua audiência, obrigado pelo seu carinho. 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

0: 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Bom, tá chegando aqui o Dose Dupla. E vamos que vamos, hein? No Dose Dupla hoje, tá chegando aqui a Simone Mendes. Isso mesmo, a Simone Mendes tá chegando aqui com Dois Tristes, né? Isso, ela vai chegar aqui, cantar Dois Tristes pra você agora. E vai cantar também a Saudade Proibida. Vambora curtir a Simone Mendes aqui na programação Nova Onda. Assim, ó, em...
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12: 3 horas e 30 minutos.
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22: Vamos lá, e na programação Nova Onda, Rádio Mais Sertaneja do Brasil, 3 horas 31 minutos. Você na companhia.

0: Você na sintonia, de onde quer que esteja, forte abraço, viu? Vamos juntos, tocando alegria no seu rádio. Bom, eu sigo em frente nesta tarde de sexta-feira, lembrando que tá valendo para você dois kits da quarta mostra de cinema de Pitangui. O que, que vem no kit, Thiago Aguiar? Gente, tem camisa, uma linda camiseta, viu? Mais um baldinho para você colocar pipoca, tem um guia da programação, né, nesse kit aí. Então são dois kits para você no final do nosso programa, viu? Nome completo, seu bairro, seu contato, envie pra gente para você concorrer e boa sorte. Não perde tempo, não. Tá cadastrando aí conosco, 37-3271-9191. Conexão que segue em frente, viu? Pedindo passagem. 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Bom, e hoje tem música ao vivo lá no Boy, viu? 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Bom, vamos que vamos! Dando sequência na programação, Nova Onda, Rádio Mais Sertaneja do Brasil. Um abraço pro meu amigo Ronaldo Abacaxi. Né, Ronaldo? Hoje tem caminhada? Um abração especial pra você e tudo de bom. Obrigado sempre pela companhia. Tem mais abraços. A Dudu lá em Divinópolis também, sempre curtindo a nossa programação. Né, Dudu? Uma excelente tarde pra você aí. Tudo de bom. Todos aí sempre na sintonia Nova Onda, na Rádio Mais Sertaneja do Brasil. Um abraço também, Sandra, lá em Boa Vista de Minas, na Companhia Nova Onda. Uma excelente sexta-feira para vocês aí. Obrigado sempre pela audiência, viu? A turma toda curtindo a programação da Rádio Mais Sertaneja do Brasil nesta sexta-feira.
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6: 3h53.
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1: Na Rádio Mais Sertaneja do Brasil, agora 6, faltando para as 4, já de volta com o nosso Conexão, lembrando que está valendo para você hoje, no final do nosso programa, 2 Super Kits da 4ª Mostra de Cinema de Pitangui, viu? Tem camiseta personalizada, tem um lindo baldinho também, tem um guinho da programação e tem muito mais, viu? Não perde tempo não. Nome completo, o seu bairro, o seu contato e boa sorte para você, tá certo? Bom, vamos lá com Batidão Sertanejo pra gente dar uma agitada na sua tarde de sexta.
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2: é? Parece que eu já quero sentar aqui num bar em Goiânia mesmo e já começar a beber ouvindo essa.
1: Tô pronto.

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5: Fatos acontecem, viram notícia aqui na Nova Onda FM. O Ministério Público de Minas Gerais, por meio do GAECO, com apoio da Polícia Militar, deflagrou nesta quinta-feira 11 a Operação Nono Círculo, que investiga uma organização criminosa especializada em fraudes bancárias na região metropolitana de Belo Horizonte. A Justiça expediu 14 mandados de prisão preventiva e 23 mandados de busca e apreensão. Até o momento, 11 pessoas foram presas. Segundo as investigações, o grupo atuava desde pelo menos 2023 e utilizava um esquema conhecido como cesárea. Entregadores recrutados pela quadrilha interceptavam cartões bancários antes da entrega aos clientes, substituíam os chips originais por versões adulteradas e reenviavam os cartões sem levantar suspeitas. Com acesso aos dados e senhas das vítimas, os criminosos realizavam transações fraudulentas por meio de maquinetas registradas em nome de terceiros. As apurações também identificaram a abertura irregular de contas bancárias com documentos falsificados, principalmente em nome de idosos e aposentados. Essas contas eram usadas para contratação de empréstimos e obtenção de cartões de crédito. Um funcionário bancário também é investigado por supostamente facilitar a abertura dessas contas e remover bloqueios de segurança. De acordo com o Ministério Público, foram identificados mais de 1.200 cartões adulterados. A movimentação financeira dos investigados ultrapassa R$ 21.900.000 em mais de 87 mil transações. A Justiça determinou ainda o bloqueio de bens e valores de até R$ 10 milhões e o sequestro de veículos ligados aos suspeitos. As investigações continuam. Para a Nova Onda FM, repórter Marcos Inícios.
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10: 4:11. 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
5: Clássicos sertanejos no ar na programação Nova Onda. 4 horas 12 minutos. Simbora, hein? Com a sua participação, seu recado, um abraço aqui pra Sandra, lá em Boa Vista de Minas. Obrigado pela companhia. Alô, Dudu, boa tarde.
6: Olá, Thiaguinho. Tudo bem com você?
5: Tudo ótimo, Dudu.
6: Tamo junto, hein?
5: E misturados.
6: Manda aí pra Dudu, com Zezé, felicidade, que saudade de você. Obrigado, um abraço.
5: Valeu, Dudu, um abraço especial pra você também, tudo de bom, uma excelente tarde, uma ótima sexta-feira. Simbora, hein? Clássico Sertanejo, segunda edição no ar.
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6: 4h29.
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12: 4h30 agora, hein, pelo horário oficial de Brasília, nesse dia 12 de junho. Em clima de Copa do Mundo também, né? Em clima romântico, porque hoje é dia dos namorados. A todos os casais, aí, parabéns pelo seu dia. Para os namorados e para os eternos namorados aí também, viu? Bom, vamos que vamos! Lembrando que hoje, a partir das 19 horas, lá na Espetaria do Boi, tem show pra você, viu? Tem Ademir Braga e Thiago, é isso mesmo! A partir das 19 horas, na Espetaria Hamburgueria Chabadão, a Espetaria do Boi, pra celebrar aí o Dia dos Namorados. É isso mesmo, o convite tá feito, é você com a gente, curtindo aí esta grande festa, logo mais lá na Espetaria do Boi, tá certo? Bom, vamos que vamos! A gente segue em frente aqui na programação Nova Onda, a rádio mais sertaneja do Brasil. Eu vou de abraços, pessoal que tá aí curtindo a nossa programação. Ah, mas antes, é só lembrar vocês que já já tem o sorteio aqui de 2 kits da 4ª Mostra de Cinema de Pitangui, viu? Tem a camiseta personalizada, com baldinho, mais guia da programação. E você aqui participando comigo, viu? Perde tempo não. Nome completo, seu bairro, seu contato e boa sorte pra você. Bom, mais uma vez, um grande abraço aí pra Dudu, lá em Divinópolis, ligado com a gente, né, Dudu? Obrigado aí sempre pela audiência. Um abraço pra Sandra, lá em Boa Vista de Minas, a turma aí curtindo a nossa programação. Uma excelente tarde pra vocês aí. Obrigado sempre pela companhia, tá certo? Meu amigo 200, Dona Cacá, Eternos Namorados, lá do Velho do Taipa também, sempre na sintonia, né, 200? Abração especial pra você. Mais uma vez, um grande abraço também pro seu Davi lá no Varjão, né, seu Davi? O prefeito do Varjão. A turma que tá aí sempre na sintonia.

0: Minha Nova Onda, uma ótima tarde aí, obrigado pela sintonia, uma excelente sexta-feira! Vamos que vamos, hein? Abrindo mais uma sequência musical, tem Felipe e Rodrigo, dois gumes.
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4: 4h49.
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10: Nova Onda. 10 agora, voltando para 5, final de mais uma edição do nosso Conexão aqui na programação Nova Onda. 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Convite tá feito, nos encontramos lá, hein? Bom, tá chegando aqui o sorteio, o pessoal que participou, interagiu aí, se inscreveu para concorrer aos prêmios de hoje. Vamos que vamos, né? Tá na hora do sorteio.
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10: Saindo aqui, ó, dois kits para a quarta mostra de cinema de Pitangui. Quem tá faturando comigo é o Ronaldo Ferreira da Silva, do bairro Chapadão, final de telefone 56. Ronaldo Ferreira da Silva, do bairro Chapadão, final de telefone 56. E a Genor Ferreira da Silva, da Aldeia do Pará, final de telefone 72. Ronaldo Ferreira da Silva, do bairro Chapadão, final de telefone 56. E o Agenor Ferreira da Silva, da Aldeia do Pará, final de telefone 72, faturando, portanto, os kits aí da quarta mostra de cinema de Pitangui. Fico por aqui, já já tenho Eli Ferreira e o Sertanejo Classe A, conexão de volta na segunda-feira. Um grande abraço, um ótimo final de semana e até lá. Valeu a todos os namorados, um feliz Dia dos Namorados!

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6: Eu queria sair hoje pra tomar uma Budweiser, uma Heineken, ou então uma Rausenbeis, hein? Bora?
7: Ah, eu gosto de daqueda com a assim vermelha, da Budenai, Stelitrois também, Gebubo, Daná.
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0: Salve, salve, gente amiga do rádio! Muito boa tarde! Tá tudo bacana por aí? Nós estamos chegando! Ei, papai, boa tarde! Boa tarde, mamãe, vovô, vovó, criança, jovem! Boa tarde pra você que é de boa tarde! Com as graças do nosso Deus, está no ar o nosso sertanejo classe A pela nova onda até às 10. Sextou, gente amiga! Amigos e amigas de AZ, ótimo final de semana pra nós com muita saúde! Ô Tiagão, bom descanso, Tiagão, bom final de semana! E você, eu quero pedir licença pra chegar na tua casa, comércio, trabalho, no carro, na rua, onde você estiver, a minha felicidade é saber que você está feliz, porque o rádio não é só um veículo de comunicação, é o seu companheiro e é o seu amigão! E bora sorrir pra vida, porque chorar a gente já nasce sabendo. Feliz Dia dos Namorados! Deus abençoe vocês. Eu estou aqui fazendo o que gosto. Quem faz o que ama, ama o que faz.
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0: gente até tenta seguir em frente, mas quando o coração já tem dono, a gente fica preso no passado. Quem gostou, joga a mão.
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5: 5:30.
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8: 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Oi, gente. Olha nós aí de volta. Feliz da vida com a sua companhia. Por aqui juntos e abençoados até às 10. Porque hoje é sexta-feira. Viva a nossa sexta-feira. Boa tarde para os amigos na escuta. Walter, aqui no Centrão. Meus amigos William e Aninha. Deus abençoe o casal. Tudo de bom para vocês, tá? Alô, Ronaldo Abacaxi, no Chapadão. João da Semig, Vandeir e Sérgio nos Cunhas. Estela, em Pará de Minas. Luciana, aqui no Centrão. O senhor João do Centro-Oeste, Cap no Chapadão. Um ótimo final de semana, moçada. Gratidão pela audiência.
9: Gratidão.
8: A letra dessa música merece um prêmio, sem dúvida. Gustavo Lima e o sucesso Retrovisor.

Olha a hora, gente, 5h37. 5h37. Bruno Marrone, vai curtir, vai dançar, aproveita a vida é ótima. Coloca um sorriso no rosto, tamanho GG, e diga assim: eu estou ótimo!

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4: 5h49.
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6: Olha a hora, gente! 5h49, de volta com o nosso Sertanejo Classe A. Um programa feito com muito carinho pra você. Como é que tá a sua tarde? Tá tudo bacana? Tem certeza? Fala comigo, eu te desejo tudo de ótimo! Quem tá desejando boa tarde pra nós? Deixa eu ver aqui na tela. Nossos amigos Zé Carlos em Nova Serrana, a Nilza Nego e todos no bar, o Tonico em Conceição do Pará, Essim, Bazé e todo o pessoal no Bar dos Artistas, a Dudu em Divinópolis e também o Zé Antônio, Crisipo e João. Ótimo final de semana, moçada!
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6: Eu amo a sexta-feira. Viva a nossa sexta. Chico Rei, Paraná.

0: Boa tarde, Eli. Tudo bom? Chovendo até nós hoje para aumentar o frio, né? Mandar música para nós no Bar do Tu com a galera. Todos nós, com Antônio Pará de Minas. Aí hoje você põe o milionário Zé Rico, a lenha moiada, que a lenha hoje moiou. Boa noite.
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0: Ó Maria Santíssima, que em vossa imagem milagrosa de Aparecida espalhais inúmeros benefícios sobre o Brasil, eu, embora indigno de pertencer ao número dos vossos servos, mas desejando participar dos benefícios da vossa misericórdia, prostrado a vossos pés, consagro-vos o entendimento para que sempre pense no amor que mereceis. Consagro-vos a língua para que sempre vos louve e propague a vossa devoção. Consagro-vos o coração para que depois de Deus vos ame sobre todas as coisas. Recebei-nos, ó Rainha incomparável, o ditoso número dos vossos servos. Acolhei-nos debaixo da vossa proteção. Socorrei-nos em nossas necessidades espirituais e temporais, e sobretudo na hora da nossa morte. Abençoai-nos, ó Mãe Celestial, e com vossa poderosa intercessão fortalecei-nos em nossa fraqueza, a fim de que, servindo-vos fielmente nesta vida, possamos louvar-vos, amar-vos e render-vos graças no céu por toda a eternidade. Assim seja.
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2: O anjo do Senhor anunciou a Maria, e ela concebeu do Espírito Santo. Ave Maria, cheia de graça, o Senhor é convosco, bendita sois vós entre as mulheres, bendito é o fruto do vosso ventre, Jesus. Santa Maria, Mãe de Deus, rogai por nós, pecadores, agora e na hora de nossa morte. Amém. Eis a serva

0: serva do Senhor. Faça-se em mim segundo a vossa palavra. Ave Maria, cheia de graça, o Senhor é convosco. Bendita sois vós entre as mulheres. Bendito o fruto do vosso ventre, Jesus. Santa Maria, Mãe de Deus, rogai por nós, pecadores, agora e na hora de nossa morte. Amém. E o Verbo divino se fez carne e habitou entre nós. Ave Maria, cheia de graça, o Senhor é convosco. Bendita sois vós entre as mulheres. Bendito o fruto do vosso ventre, Jesus. Santa Maria, Mãe de Deus, rogai por nós, pecadores, agora e na hora de nossa morte. Amém. Rogai por nós, Santa Mãe de Deus, para que sejamos dignos das promessas de Cristo. Oremos. Infundi, Senhor, como vos pedimos, a vossa graça nas nossas almas, para que nós, que pela anunciação do anjo, conhecemos a encarnação de Cristo, vosso Filho, pela sua paixão e morte na cruz, sejamos conduzidos à glória da ressurreição. Por nosso Senhor Jesus Cristo, vosso Filho, que é Deus convosco, na unidade do Espírito Santo. Amém. O nosso auxílio está no nome do Senhor, que fez o céu e a terra. O Senhor esteja convosco. Ele está no meio de nós. Abençoe-vos, Deus Todo-Poderoso, Pai, Filho e Espírito Santo. Amém.
1: Eu te agradeço.
2: Boa tarde, queridos filhos e filhas. Hoje, dia 12 de junho, dia dos namorados, dos apaixonados. E me refiro aos namorados de fato e aos casais que deveriam compreender que a vida tem que cultivar sempre o estado permanente do namoro, do conhecimento. Santo Antônio, reavivai o amor. Rezemos, Sagrado Coração de Jesus, nos ajude. Vem em nosso socorro, em socorro dos casais. Em nome do Pai, do Filho, do Espírito Santo. Amém. Amado Jesus, no seu coração sagrado, eu confio minhas intenções nesta tarde. Sagrado Coração de Jesus, fonte de todas as graças e merecimentos, onde procurarei, a não ser no tesouro que contém todas as riquezas de vossa clemência e bondade? Onde baterei a não ser a porta do vosso coração, pelo qual o próprio Pai vem a nós e nós vamos a Ele? A vós, pois, Sagrado Coração de Jesus, recorremos e apresentamos a nossa prece no entardecer deste dia. Coloque a sua intenção, seu pedido, seu clamor. Seja na vida afetiva, emocional, em vós, Sagrado Coração de Jesus, encontro consolação quando aflito, proteção quando perseguido, força quando oprimido de tristeza. No teu coração, Jesus, encontro luz quando envolto nas trevas da dúvida. Sagrado Coração de Jesus, que no meu coração os sentimentos sejam iguais aos teus. Docilidade, ternura, amor, misericórdia. Doce Coração de Maria, sede a minha salvação. Doce Coração de Jesus, sede o meu amor. Como fruto desta Ave Maria, peça, Jesus, tirai do meu coração todos os sentimentos ruins que não convêm a um discípulo teu. Ave Maria, cheia de graça, o Senhor é convosco. Bendita sois vós entre as mulheres e bendito é o fruto do vosso ventre, Jesus. Santa Maria, Mãe de Deus, rogai por nós, pecadores, agora e na hora de nossa morte. Amém. O Senhor esteja convosco. Ele está no meio de nós. Ó Deus,

0: por intercessão de Santo Antônio. Pedimos a restauração da vida emocional, afetiva. Pedimos, Senhor, a restauração do amor. Que a bênção de Deus recaia sobre a família, sobre as fotos, os objetos e a água. Em nome do Pai, do Filho e do Espírito Santo. Amém. Sagrado Coração de Jesus, eu tenho confiança em vós. Doce Coração de Maria, intercedei junto a Jesus por nós. Amém.
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6: 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Trabalhadores da iniciativa privada e servidores públicos, nascidos em julho e agosto, poderão sacar, a partir da próxima segunda-feira, dia 15, o abono salarial do PIS/PASEP, referente ao calendário de 2026. Tem direito ao benefício os profissionais inscritos no programa há pelo menos 5 anos, que trabalharam com carteira assinada por no mínimo 30 dias em 2024 e receberam remuneração média mensal de até R$ 2.775,93. O valor varia conforme o número de meses trabalhados no ano base. Quem trabalhou durante todo o ano de 2024 poderá receber o equivalente a um salário mínimo, atualmente fixado em R$ 1.621,00. As consultas podem ser feitas pelo aplicativo Carteira de Trabalho Digital ou pelo portal gov.br. O PIS é pago pela Caixa Econômica Federal e o PASEP pelo Banco do Brasil. Não saia da sintonia. A qualquer momento, mais informações. Repórter Marcos Inícios.
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1: 6:16.
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7: 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Oi, gente, olha nós aí de volta, feliz da vida com a sua companhia. Que Deus abençoe o nosso início de noite, muita saúde pra nós. Fé no Pai, fé no Pai, o Senhor é o nosso pastor e nada nos faltará. Esperança que dias melhores virão. Pode ter certeza. Boa noite para você que está chegando agora. Seja bem-vindo, seja bem-vinda ao nosso Sertanejo Classe A dessa sexta-feira. Um excelente final de semana para você. Alô, Célio José, em nome...

0: Nova Serrana, Daniel e Júlia, Fernando e Aparecida. Um abraço para vocês. Gratidão pela audiência.
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Na mais certa mesa do Brasil, Zezé e Luciano, 6h28. Alô, Bazé, é sim! E a banda Cana Caiana é a banda do meu amigo Bazé, né? Pessoal no Bar dos Artistas, um abraço pra vocês. Ótima noite. Christian Ralph, sensível demais. Na cola tem Delay Dorivan.

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7: 6h47.
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12: Acerta o seu com o nosso, 6h47 aqui no Sertanejo Classe A. Como é que tá o seu início de noite? Tudo bacana, tem certeza? Eu te desejo tudo de ótimo. Tá frio por aí? Por aqui, 19 graus. Previsão de 16, pós meia-noite. É o frio chegando. Vamos esquentar. Rick Renner.

0: na hora do adeus. Na mais sertaneja do Brasil, Mato Grosso e Matias, na hora do adeus. 6:55, já já, Voz do Brasil. Hoje eu vou. Eu vou ali no rancho, forrar o bucho e prometo voltar às 8. Aquele trato de sempre. Quem chegar primeiro, espera o outro. Fechado assim? Boa noite, até a volta, pessoal!
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0: noite para você que nos acompanha em todo o país.
1: Sexta-feira, 12 de junho de 2026.
0: Vamos ao destaque do dia. Apoio aos entregadores de aplicativos.
1: O governo lança o novo Move Entregadores e Moto App para financiamento de bicicletas elétricas, ciclomotores, motonetas e motos flex e elétricas produzidas no país.
0: Presidente Lula destaca que trabalhadores vão ter garantia do governo para conseguir juros menores.
2: O governo está assumindo o fundo garantidor para que ninguém deixe de emprestar dinheiro para vocês comprar moto por falta de garantia. O governo é a garantia de vocês.
1: Você vai ouvir também habitação.
0: 85 mil moradias serão construídas por meio do Minha Casa Minha Vida. 50 mil delas na modalidade rural do programa.
1: O governo federal prevê investimento total de 10 bilhões de reais nesta nova seleção habitacional.
0: E vamos falar também da transferência de imóveis federais para municípios regularizarem casas nas periferias.
1: Para acomodarem famílias em prédios que estão ociosos nas cidades.
0: É o programa Imóvel da Gente, tema da nossa entrevista com a secretária de Patrimônio da União, Carolina Stuck.
1: Hoje, na apresentação da Voz do Brasil, eu, Mariana Jungmann e Luciano Seixas.
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1: Foi lançada hoje uma nova vertente do programa Move Brasil, agora para ajudar entregadores de aplicativos na entrega e transporte de passageiros.
0: Eles vão poder financiar motos e outros veículos semelhantes para trabalhar com total garantia do governo.
3: O programa Move Brasil, entregadores e MotoApp é voltado para motociclistas ou ciclistas que trabalham com entregas de mercadorias, transporte de passageiros ou de cargas. Com a linha de crédito, eles vão poder financiar veículos como bicicletas elétricas, ciclomotores, motonetas e motos flex e elétricas produzidos no país. O presidente Lula comentou que a nova linha de crédito dá autonomia aos entregadores, que terão total garantia do governo para conseguir o financiamento.
2: O que é que nós fizemos de novidade? O governo está assumindo o fundo garantidor para que ninguém deixe de emprestar dinheiro para vocês comprar moto por falta de garantia. O governo é a garantia de vocês. Vocês não estão apenas conquistando o direito de ter uma moto. O que a gente tem que ter é o seguinte: a gente está deixando de pagar um aluguel para a gente comprar um patrimônio.
3: Será possível financiar um veículo por beneficiário e os trabalhadores terão 2 meses para começar a pagar, com prazo de financiamento de até 48 meses. E as montadoras poderão oferecer descontos para a compra. As taxas de juros são de 12% ao ano para os homens e 11,5% para as mulheres. Se o trabalhador financiar R$ 21 mil para comprar sua moto, por exemplo, a parcela ficará em cerca de R$ 552. Para o coordenador

0: Governador da Aliança Nacional dos Entregadores por Aplicativo, Nicolas Souza, poder financiar um veículo vai trazer segurança aos trabalhadores.
1: A gente vai poder trocar de moto com mais facilidade, a gente vai poder conseguir comprar bike elétrica, principalmente os irmãos que entregam de bike aí e que tem poucas condições hoje de trabalhar com saúde, com segurança, pedalando morro acima, né?
0: Podem solicitar o financiamento ciclistas e motociclistas cadastrados como entregadores em aplicativos há pelo menos 6 meses e que tenham realizado no mínimo 100 corridas, e ainda entregadores com carteira assinada que atuem há pelo menos 6 meses na mesma empresa. O ministro do Desenvolvimento, Indústria, Comércio e Serviços, Márcio Elias Rosa, comentou o alcance do programa.
2: Se nós contarmos todos, os celetistas, os de plataforma, nós vamos alcançar 1 milhão de colegas aí, de companheiros e de companheiras. Todos os dias rodam as ruas de todas as cidades, pequenas e grandes cidades, levando remédio, comida, documento. E essas pessoas que trabalham tanto dia após dia são absolutamente essenciais.
0: A adesão ao MOVE será pelo site gov.br/MOVE Brasil. Após o cadastro, o trabalhador será informado se atende às condições e, a partir de 13 de julho, poderá procurar a Caixa, o Banco do Brasil ou instituições financeiras habilitadas para a contratação do financiamento. Reportagem Márcia Fernandes.
3: Moradias para quem vive no campo, em comunidades rurais e quilombolas.
4: O governo do Brasil anunciou a contratação de 85 mil moradias pelo programa Minha Casa Minha Vida.
3: Também foi contemplada a modalidade de construção por meio de entidades, como associações e cooperativas.
5: Um total de 85 mil moradias serão construídas por meio do Minha Casa Minha Vida. Destas, 50 mil unidades serão destinadas à modalidade rural do Programa Habitacional do Governo. Atualmente, a iniciativa contempla famílias com renda bruta anual de até 50 mil reais. Entre os beneficiários estão agricultores familiares e integrantes de comunidades quilombolas rurais. Para Vânia Marques, presidente da Confederação Nacional dos Trabalhadores Rurais e Agricultores Familiares, as novas moradias representam reconhecimento para o povo do campo.
6: Garantir moradia digna para as famílias do campo é reconhecer a contribuição para o país e afirmar que ninguém pode ser deixado para trás.
5: Outras 35 mil moradias vão atender a beneficiários do Minha Casa Minha Vida, a entidade, em 218 municípios brasileiros. Esta linha do programa federal é voltada para famílias de baixa renda organizadas por entidades privadas sem fins lucrativos, que em alguns casos também auxiliam na execução das obras e no suporte técnico dos projetos. O presidente Lula garantiu que mais recursos podem ser liberados para esse tipo de parceria.
7: A única coisa que vocês precisam é que a gente tenha confiança em vocês e respeito, que vocês darão conta do recado. Portanto, se preparem, porque quanto mais casa vocês fizerem, quanto melhor for a qualidade da casa que vocês fizerem, mais vocês vão ter direito de ter mais casa para fazer.
5: O ministro das Cidades, Vladimir Lima, reforçou que as duas modalidades do programa Minha Casa Minha Vida, entidades e rural, são importantes porque a participação da população é protagonista na solução de problemas habitacionais.
8: Somente por intermédio dessas entidades conseguimos chegar na zona rural e oferecer moradia digna aos brasileiros do campo. São empreendimentos que, de fato, vão transformar a vida das famílias e da dignidade para as famílias aí que esperam tanto tempo por uma casa para morar.
5: O governo do Brasil prevê investimento total de 10 bilhões de reais nesta nova seleção habitacional. Os recursos serão liberados através do Fundo de Desenvolvimento Social. O governo do Brasil também anunciou a liberação de 1 bilhão de reais em crédito e instalação, que é destinada à construção e reforma de casas para famílias assentadas e comunidades quilombolas, que fazem parte do Programa Nacional de Reforma Agrária. Reportagem Gabriela Noronha.
4: De um lado, imóveis ociosos da União, como prédios públicos em regiões centrais das grandes cidades, ou áreas que já foram rurais e hoje viraram a casa de muita gente nas periferias pelo país.
3: De outro lado, famílias que precisam dos títulos de propriedade das suas casas ou de um apartamento para morar. Prefeituras que precisam de espaço para equipamentos públicos.
4: Para fazer esses dois universos se encontrarem, o governo do

0: O Brasil criou o programa Imóvel da Gente.
1: Mais cedo, nós conversamos com a secretária de Patrimônio da União, Carolina Stuck, sobre esse trabalho. Acompanhe a entrevista. Secretária Carolina Stuck, muito boa noite. Vamos começar falando do programa Imóvel da Gente? Ele tem feito, né, uma transferência dos imóveis ociosos do governo federal para fins sociais, como habitação, por exemplo. A senhora pode explicar melhor para a gente como é que funciona o programa e para que outros fins os imóveis podem ser destinados?
2: Boa noite, Mariana. Boa noite, Luciano. Então, o programa Imóvel da Gente é uma política de democratização do patrimônio da União. O objetivo dele é transformar imóveis ociosos ou subutilizados em políticas públicas. Então, é fazer com que esses imóveis públicos cumpram a sua função social, ambiental e econômica, tentando atingir, né, chegar diretamente à população, transformando esses imóveis em equipamentos públicos. O programa prioriza quatro áreas de ação, né? A primeira delas é a habitação de interesse social, numa forte parceria com o programa Minha Casa Minha Vida, nas suas várias modalidades, mas em especial o programa Minha Casa Minha Vida Entidade. A segunda linha visa fazer a regularização fundiária, que várias áreas da União, historicamente, se transformaram em centros urbanos, foram, né, urbanizadas, a população ocupou essas áreas, e essas famílias não receberam até hoje os seus títulos de propriedade. Então, um dos objetivos é fazer essa regularização, né, esse loteamento, esse parcelamento dessas áreas, para que as famílias possam ter os seus títulos. A terceira área de atuação do programa são as políticas públicas e os programas estratégicos do governo federal. Aqui entra a educação, a saúde, a assistência social, a segurança alimentar, a cultura, enfim, diversos equipamentos, né, tanto equipamentos federais como daqueles que são geridos por estados e municípios, numa parceria com esses entes, para que a gente possa, então, beneficiar ao máximo o atendimento à população. E uma última linha, que são grandes áreas, né, que já foram áreas operacionais, como aeroportos ou rede ferroviária, e que hoje se transformam em equipamentos de múltiplos usos, né? Essas são as quatro principais áreas aí do programa.
0: E que tipos de imóveis entram no programa? Prédios, fazendas, salas comerciais? Como é que é isso, secretária?
2: Isso, a Secretaria de Patrimônio da União faz a gestão de todos os tipos de imóveis, né? Como vocês citaram, prédios ou terrenos desocupados, às vezes grandes áreas rurais, e cada uma delas vai sendo destinada para uma finalidade para a qual ela tem vocação. Então, tem áreas, né, rurais, por exemplo, que são destinadas ao INCRA para reforma agrária, ou que são áreas de ocupação originária dos nossos povos e comunidades tradicionais, às vezes áreas, né, das comunidades ribeirinhas próximas aos rios federais, mas também os prédios, às vezes prédios da própria administração pública federal que acabaram sendo desocupados, que a administração não utiliza mais nos centros das áreas urbanas e que hoje podem virar moradia, por exemplo, né? Então, a gente tem todos esses tipos de imóveis dentro do escopo de atuação aí do programa Imóvel da Gente.
1: Secretária, a senhora mencionou antes que algumas áreas da União acabaram virando cidades, né? E que o governo faz esse esforço de regularização de titulação dessas pessoas que foram morar lá, né? E ontem o presidente Lula anunciou a destinação de imóveis numa parceria aí também com o programa Periferia Viva. Como é que esses dois programas conversam? Como é que vocês trabalham juntos?
2: Perfeito. Então, a SPU fez um trabalho, um esforço muito grande para fazer um mapeamento de todos esses núcleos urbanos informais que existem em áreas da União, para poder fazer esse processo de regularização. Então, quais são as famílias que ocupam? Só que, e precisa para que isso aconteça, dos parceiros locais, dos estados e dos municípios, que são eles que conseguem fazer o projeto de urbanização dessas áreas, o loteamento, mas isso tudo custa caro, né? É preciso fazer o georreferenciamento, é preciso um trabalho social com as famílias para fazer o cadastramento dessas famílias, e nem sempre os entes locais, os municípios têm, né, capacidade de gestão e capacidade financeira para fazer isso. Então, nessa parceria, o Ministério da Gestão e Inovação e o Ministério das Cidades conseguiram fazer uma parceria. O PAC Periferia Viva está investindo 200 milhões de reais para atender, nesse primeiro momento, 91 núcleos urbanos em 45 municípios. Foi isso que a gente anunciou ontem, né? Celebrou alguns desses contratos ontem. E essa parceria é inédita. É a primeira vez que esse recurso para titulação de famílias é destinado exclusivamente para áreas da União.

0: não.
1: Quantos imóveis já foram repassados para o imóvel da gente e qual a expectativa de repasses até o fim do ano?
0: Ontem nós anunciamos, no balanço de maio de 2026, 1.804 imóveis destinados. E ontem, com as destinações de ontem, a gente já chegou a quase 1.900 imóveis. A expectativa é que até o final do ano a gente chegue a 2.000 imóveis, beneficiando aí em torno de 400 mil famílias em centenas de municípios em todos os estados brasileiros.
2: Muito bem, nós conversamos com a secretária de Patrimônio da União, Carolina Stuck. Muito obrigada, secretária, pela sua entrevista à Voz do Brasil.
0: Obrigada a vocês, boa noite.
1: O governo vai investir 160 milhões de reais para fortalecer a economia popular e solidária.
2: Esse modelo econômico tem como princípio a cooperação entre os trabalhadores e a solidariedade.
1: O resultado é uma remuneração mais justa, maior preocupação com o meio ambiente e o fortalecimento das redes locais de fornecimento.
3: Uma cadeia de produção que envolve 5 estados do país com foco na sustentabilidade. Esse é o trabalho da cooperativa Justa Trama, com sede em Porto Alegre, que comercializa itens de vestuário e artigos de enxoval, feitos com algodão agroecológico. Patrícia Ribas, costureira e diretora financeira da cooperativa, explica como é o processo de produção.
4: A plantação do algodão sai do estado do Ceará e do Rio Grande do Norte, vai para Pará de Minas, é feito fio e o tecido vai para Porto Alegre, Rio Grande do Sul, onde é produzida as peças. Rondônia também está incluído porque ela também faz parte com os adereços, botões de cascas de coco e produtos da Amazônia mesmo, né?
3: O dinheiro arrecadado no fim do ano é repartido entre todas as organizações que participam da cooperativa. Esse é um modelo de economia popular e solidária, forma coletiva de organização em que os trabalhadores se baseiam na cooperação e na solidariedade. Para fortalecer iniciativas como essa, o governo vai investir 160 milhões de reais. O anúncio foi feito nesta sexta-feira, durante o primeiro Festival Nacional de Economia Popular e Solidária, realizado no Rio de Janeiro, com apoio do Ministério do Trabalho e Emprego. Fernando Zamban, secretário nacional de Economia Popular e Solidária, explica a que esse dinheiro se destina.
5: Grande parte dos investimentos vem no apoio à melhoria da gestão dos empreendimentos, que é o grande problema, o grande gargalo identificado por esses empreendimentos. Outra parte é investimento, adquirir equipamentos, logística, para permitir que eles tenham mais condições de disputar licitações públicas, acesso ao mercado, colocar o produto no mercado convencional que nós encontramos nas prateleiras, ter produto da economia solidária também disponível para a população em geral.
3: Ainda durante o evento, foi assinada a portaria que institui o segundo Plano Nacional de Economia Solidária, principal instrumento de planejamento estratégico do setor. A carioca Maria Inês de Queiroz Calper faz questão de comprar itens artesanais e contribuir para a valorização de iniciativas ligadas à economia solidária.
6: Primeiro que eu acho mais belo, eu acho o preço mais justo e eu dou realmente o valor. Essa coisa do tempo, da dedicação, né, do físico da pessoa, debruçar sobre aquilo e fazer aquele trabalho manual, eu acho isso muito importante.
3: Hoje há cerca de 30 mil empreendimentos econômicos solidários no país, geralmente na área de artesanato e na produção de alimentos, sendo que a maior parte dessas organizações ainda atuam de maneira informal. Reportagem Natália Koslick.
2: Em entrevista à TV Brasil, da empresa Brasil de Comunicação, o diretor do Programa Nacional de Imunizações, Éder Gatti, explicou sobre a suspensão temporária da vacina contra a dengue do Butantan.
1: A ideia é estudar os casos junto ao Instituto e à Anvisa para identificar possíveis fatores de risco e orientar a população da forma mais segura possível.
2: Mais cedo, nós conversamos com a repórter Natália Koslick para entender o que houve e as providências que estão sendo tomadas. Boa noite, Natália. Vamos rememorar o que houve. A vacina começou a ser aplicada, foi suspensa essa semana, né? Conta pra gente.
7: Boa noite, Mariana, Luciano e ouvintes da Voz do Brasil. A vacina contra a dengue, desenvolvida pelo Instituto Butantan, passou por todos os estudos e testes necessários antes de ser disponibilizada à população. Ou seja, ela seguiu o processo normal das vacinas que são incorporadas para distribuição pelo Sistema Único de Saúde. O que acontece é que quando a escala foi ampliada, foram manifestados aqueles 42 casos de eventos raros divulgados pelo Ministério da Saúde no início da semana. E por isso a decisão pela suspensão temporária do imunizante. Agora esses casos vão ser avaliados individualmente para investigar o que

0: que houve com esses pacientes e possíveis fatores de risco que tenham interação com a vacina. Em entrevista à TV Brasil, o diretor do Programa Nacional de Imunizações, Éder Gatti, explicou como funciona esse processo.
1: A gente vai fazer um levantamento assim, quais foram os fatores de risco que levaram essas pessoas a desenvolverem esses agravos, considerando que a maioria, e a grande maioria, não desenvolveu. Porque, eventualmente, nessas investigações, a gente acaba identificando fatores de risco que permite a gente direcionar a vacina para um grupo e contraindicar para outro. Por exemplo, pode ser desde um uso de medicamento, pode ser desde uma doença que a pessoa tenha, pode ser até mesmo a idade dela. Tudo isso são coisas que a gente precisa avaliar com muito cuidado para tomar a melhor decisão e garantir a proteção da população. Quando a gente vacina em massa, os eventos muito raros aparecem, que foi justamente o que aconteceu.
0: Vale ressaltar que foram notificados 42 eventos em um universo de 500 mil pessoas que haviam sido vacinadas até o momento.
2: Natália, com essa suspensão, o que acontece com as doses do imunizante que já foram distribuídas aos estados e municípios?
0: Luciano, por enquanto essas doses ficam em stand-by, até que haja uma definição definitiva sobre essa análise, que está sendo desenvolvida em parceria com o Instituto Butantan e a Anvisa.
3: Agora, Natália, existe uma outra vacina contra a dengue, do laboratório Takeda, que também foi incorporada ao SUS e que já vinha sendo aplicada em crianças e adolescentes, né? Sei que deve ter muita gente preocupada com isso por aí. Muda alguma coisa no caso desse imunizante?
0: A princípio não, Mariana. O diretor do Programa Nacional de Imunizações, Éder Gatti, explicou que no caso da vacina do laboratório japonês, não foram encontrados agravos.
1: A vacina do laboratório Takeda, que foi incorporada em 2024, nós já temos quase 9 milhões de pessoas vacinadas pelo SUS, de 10 a 14 anos, e nós fizemos a mesma avaliação com essa vacina e não encontramos nada semelhante até o momento. Então, a vacinação contra a dengue das crianças e dos adolescentes de 10 a 14 anos é feita com outra vacina, e essa outra vacina tem um bom perfil de segurança, uma vez feita conforme os protocolos do Ministério da Saúde.
2: Agora, como evitar que essa investigação acabe gerando desconfiança sobre a eficácia das vacinas em geral?
0: Pois é, Luciano, exatamente o contrário. Esse episódio deve ser interpretado de forma oposta na visão do diretor do Programa Nacional de Imunizações. Ele fez questão de ressaltar que todo esse processo da suspensão temporária deve reforçar a confiança das pessoas no trabalho de controle dos órgãos de saúde, já que foi o próprio governo que divulgou os casos e que prestou os esclarecimentos.
1: O Ministério deu toda a transparência para o que foi encontrado. Isso demonstra que as pessoas devem ter confiança no programa e confiança no Sistema Único de Saúde. Porque se nós encontrarmos qualquer problema em qualquer produto que é utilizado na população, nós seremos os primeiros a tomar providência e os primeiros a comunicar.
0: Vale lembrar que a vacina contra a dengue, desenvolvida pelo Butantan, estava sendo aplicada apenas em cidades de São Paulo, Minas Gerais, Ceará e Tocantins. E para quem tomou a vacina nos últimos 21 dias, a orientação do Ministério da Saúde é fazer o acompanhamento em uma unidade de saúde local para observar possíveis reações adversas. Mariana, Luciano.
3: Obrigada, Natália Koslick, pelas suas informações aqui na Voz do Brasil.
2: Termina daqui a pouquinho, às 23 horas e 59 minutos de hoje, as inscrições para o Exame Nacional do Ensino Médio.
3: Esse mesmo prazo vale para quem deseja solicitar atendimento especializado e tratamento por nome social.
2: As provas serão aplicadas nos dias 8 e 15 de novembro em todo o país e são a principal porta de entrada para a educação superior no Brasil, como destacou o ministro da Educação, Leonardo Bacchini.
4: O Enem é muito importante porque é a principal ferramenta de acesso à educação superior no Brasil hoje. Com seu resultado do Enem, você pode acessar o SISU, ou seja, você pode ingressar nas universidades federais, em universidades estaduais, nas universidades públicas do Brasil. Você pode acessar o ProUni, você pode acessar o FIES e muitas universidades privadas também utilizam ao longo do ano a nota do Enem. E agora temos uma novidade, que as universidades federais também, no meio do ano, têm o SISU+, que aproveita também as notas do Enem. Com isso, sua vida muda.
3: As inscrições devem ser realizadas na página do participante, no endereço enem.inep.gov.br/participante.
2: Lembrando que os estudantes concluintes do ensino médio da rede pública também devem acessar esse mesmo endereço para confirmar a participação no Enem e complementar as informações necessárias.

0: inflação desacelerou no mês de maio, com índice de 0,58% contra 0,67% no mês de abril.
1: De acordo com o Instituto Brasileiro de Geografia e Estatística, os maiores impactos foram dos grupos alimentos e bebidas, seguidos por habitação, cuidados pessoais e energia elétrica.
0: Em 2026, até maio, a inflação é de 3,20%. Nos últimos 12 meses, a alta no custo de vida é de 4,72%.
1: O próximo lote de restituição do Imposto de Renda de Pessoa Física será pago em 30 de junho.
0: Os demais créditos serão programados para 31 de julho e 31 de agosto.
1: O primeiro lote foi pago em 29 de maio e somou 16 bilhões de reais.
0: Entre as novidades desse ano está o cashback, destinado a contribuintes com direito à restituição, que não estavam obrigados a apresentar a declaração referente a 2024.
1: Nesses casos, a Receita Federal vai elaborar uma declaração no modelo simplificado.
0: O pagamento desse lote será feito em 15 de julho.
1: E essas foram as notícias do Governo do Brasil.
0: Uma realização da Secretaria de Comunicação Social da Presidência da República.
1: Com produção da empresa Brasil de Comunicação.
0: E agora com as notícias do Poder Judiciário e do Congresso Nacional. Boa noite, um bom fim de semana.
1: A gente volta na segunda-feira. Boa noite, até lá.
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3: Você vai ouvir agora notícias do Poder Judiciário.
4: STF determina ajustes no plano de reestruturação da CVM.
5: No dia de combate ao trabalho infantil, o TST destaca a campanha Vida de Aprendiz.
4: Para o STJ, comprador de imóvel tem legitimidade para exigir obras em áreas comuns.
5: Boa noite, eu sou Marcela Luiza.
4: E eu sou Walter Lima.
5: O Supremo Tribunal Federal determina novas medidas para reforçar a atuação da Comissão de Valores Mobiliários, órgão responsável pela fiscalização do mercado de capitais brasileiro.
4: A decisão é do ministro Flávio Dino, relator do caso no STF. Judite Aragão.
6: O ministro reconheceu avanços nas medidas voltadas à modernização tecnológica da Comissão de Valores Mobiliários, como o uso de inteligência artificial, a integração de bases de dados e a ampliação da cooperação entre órgãos de fiscalização. Mas considerou insuficientes as propostas relacionadas ao aumento da produtividade e à recomposição do quadro de pessoal da autarquia. Na decisão, Flávio Dino rejeitou a meta apresentada pela União de reduzir em apenas 20% o estoque de processos administrativos em tramitação. O ministro considerou o índice incompatível com a gravidade da crise e determinou a apresentação de novas metas para acelerar a análise e o julgamento dos casos.
5: Hoje, 12 de junho, é o Dia Mundial de Combate ao Trabalho Infantil.
4: Para marcar essa data, a Justiça do Trabalho criou a campanha nacional Vida de Aprendiz. Começar certo faz toda a diferença, que está sendo promovida durante todo o mês. Larissa Batista.
7: O foco do TST tem sido converter esse tipo de ação irregular em vagas de jovem aprendiz, garantindo proteção legal, remuneração e a permanência na sala de aula. Os dados mais recentes do IBGE mostram que o país tem mais de 1 milhão e 650 mil crianças e adolescentes entre 5 e 17 anos em situação de trabalho infantil. Alguns são submetidos às piores formas de exploração, que envolvem graves riscos à saúde e à segurança.
5: Comprador de imóvel pode ajuizar ação individual para exigir obras de infraestrutura em áreas comuns do condomínio.
4: Para o STJ, não é necessária a ação coletiva dos condôminos. Fátima Uchoa.
8: O comprador de um lote ajuizou ação contra a construtora responsável pelo loteamento, pedindo a conclusão de obras de infraestrutura nas áreas comuns que estavam atrasadas. A Justiça de Goiás condenou a empresa a finalizar as obras e aplicou multa contratual pelo atraso na entrega. A terceira turma do STJ manteve a determinação. Segundo a relatora ministra Nancy Andrighi, embora a conclusão das obras prometidas em contrato seja um direito coletivo de todos os proprietários, o descumprimento também atinge diretamente a esfera particular de cada um, o que permite a atuação individual na justiça.
5: Ministro Cássio Nunes Marques completa um mês na presidência do Tribunal Superior Eleitoral.
4: Defesa da urna eletrônica e do voto livre marcam o primeiro mês de gestão.

0: Fábio Ruas.
1: O ministro Cássio Nunes Marques tem uma agenda marcada pela defesa da democracia, inclusão, fortalecimento da confiança no sistema eletrônico de votação e pela preparação para as eleições 2026. Outro foco da gestão é o enfrentamento da desinformação e do uso indevido da inteligência artificial.
2: Justiça Federal determina medidas para garantir serviços de saúde em reservas extrativistas no Amazonas.
3: Decisão atende a pedido do Ministério Público Federal, Sabrine Menezes.
4: Segundo as investigações, as Resex Ituxi e Médio Rio Purus, localizadas em Lábrea, abrigam diversas comunidades tradicionais que enfrentam dificuldades de acesso aos serviços de saúde devido à localização e às peculiaridades da região. Com a decisão, a União e o município devem apresentar, em até 30 dias, medidas para garantir transporte de emergência e atendimento médico para as comunidades. Caso não cumpram as determinações, União e município podem ser multados em R$5.000 por dia.
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2: Uma boa noite.
3: Bom fim de semana e até segunda-feira.
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7: Eu sou Humberto Pinheiro e estes são os destaques de hoje do Jornal do Senado, que começa agora. Projeto aprovado no Senado amplia a proteção à honra e à privacidade das pessoas. Trabalhadores da safra não poderão acumular salário e benefícios sociais. Proposta pode facilitar a quitação de dívidas entre contribuintes e o poder público. Boa noite. Uma proposta que restringe a divulgação de imagens de vítimas de crimes ou acidentes avançou no Senado. O projeto foi aprovado pela Comissão de Constituição e Justiça e segue agora para análise do plenário. A medida prevê limites para a divulgação e o compartilhamento de imagens que possam expor a dignidade das vítimas e de seus familiares. Repórter Pedro Pincer.
8: O texto altera o Código Civil para prever que o registro ou a divulgação de imagens de vítimas de crimes ou acidentes e de cadáveres poderão ser proibidos quando atingirem a honra da pessoa retratada ou tiverem finalidade comercial. Atualmente, a legislação já prevê restrições para a divulgação de escritos e imagens de uma pessoa nessas situações. O relator, senador Marcelo Castro, do MDB do Piauí, falou sobre o fato que motivou a apresentação do projeto.
9: Foi o acidente que aconteceu com a cantora Marília e compositora Marília Mendonça, que foi filmada a imagem dela, foi divulgado. Isso causou um grande trauma e esse projeto visa exatamente a proteger essas imagens de pessoas que são vítimas de acidente ou de violência.
8: O texto alternativo de Marcelo Castro altera ainda a pena prevista no texto original. Em vez de reclusão, a punição passa a ser de detenção de 6 meses a 2 anos e multa. A proposta segue agora para o plenário.
7: A criação da Universidade Federal do Xingu, no Pará, avançou no Senado. A Comissão de Educação aprovou o projeto que institui a UFX, com sede no município de Altamira. A Universidade Federal do Xingu deverá atender cerca de 430 mil moradores de municípios da região da Transamazônica e das bacias dos rios Xingu e Tapajós. Mais informações com o repórter Rodrigo Rezende.
10: A Comissão de Educação do Senado aprovou a criação da Universidade Federal do Xingu, a UFX. Pela proposta, a nova instituição com sede em Altamira será criada a partir do desmembramento da Universidade Federal do Pará. A relatora do projeto, senadora professora Dorinha Seabra, do União do Tocantins, destacou que a presença de uma universidade federal modifica o cenário social da região de instalação.
11: A implantação de uma instituição autônoma com capacidade em pesquisa e extensão contribui sensivelmente para a transformação da realidade social e econômica do seu entorno.
10: O senador Zequinha Marinho, do Podemos do Pará, afirmou que o funcionamento de uma universidade federal em Altamira

0: irá contribuir muito para uma região que fica centenas de quilômetros afastada da capital, Belém.
1: A cidade de Altamira, que é o principal polo da Transamazônica, é em torno de 850 quilômetros. Então, há um vazio nessa região da presença da universidade pública para preencher esse espaço, atendendo não só a cidade de Altamira, que já é, digamos, a sede da extensão da UFPA lá, e faz um trabalho extraordinário, mas não tem pernas para atingir os municípios do Xingu, né?
0: A proposta, que foi apresentada pelo então senador Paulo Rocha, do PT do Pará, será analisada agora pela Câmara dos Deputados.
2: O senador Rogério Marinho, do PL do Rio Grande do Norte, criticou a condução da política econômica do governo federal e afirmou que o crescimento dos gastos públicos tem provocado o aumento da dívida do país. Segundo o parlamentar, a situação fiscal brasileira se deteriorou nos últimos anos e poderá gerar impactos negativos para as próximas gerações. O senador comparou os indicadores econômicos atuais aos registrados durante a gestão do ex-presidente Jair Bolsonaro. Para Marinho, o aumento das despesas públicas é resultado da criação de novos tributos. O parlamentar também citou projeções da instituição fiscal independente sobre a relação entre dívida pública e produto interno bruto, o PIB.
3: Nós sabemos que ao final deste período, a dívida, relação dívida-PIB, que era 71 pontos percentuais, segundo o IFE, que é a nossa instituição fiscal independente aqui do Senado da República, baterá 84 pontos percentuais. Significa que os brasileiros vão herdar uma herança maldita do governo do PT.
2: Trabalhadores rurais contratados por Safra não poderão acumular o salário com benefícios sociais. O governo federal vetou integralmente o projeto aprovado pelo Congresso que autorizava a manutenção desses benefícios durante a contratação temporária no campo. A proposta tinha como objetivo estimular a contratação de mão de obra sazonal na agricultura sem a perda de programas sociais. Com o veto, a decisão agora será analisada pelo Congresso Nacional, que poderá manter ou derrubar o veto. Repórter Marcela Cunha.
4: A proposta determinava que o salário recebido em atividades de plantio e colheita não entrasse no cálculo da renda familiar usado para conceder ou manter benefícios sociais como Bolsa Família. Na justificativa do veto, o governo afirmou que a proposta é inconstitucional e criaria uma despesa obrigatória e permanente sem estimativa do impacto financeiro. Mas o relator do projeto, o senador Jaime Bagatoli, do PL de Rondônia, argumentou que a dificuldade de contratar trabalhadores já provoca perdas em diferentes culturas e regiões do país.
5: O pessoal da Bahia está de joelho por não ter mão de obra. Está se perdendo manga, cacau, uva e ninguém pode fazer essa contratação sem carteira assinada.
4: Pelo texto aprovado no Senado, o trabalhador poderia aceitar o emprego formal durante a safra sem perder imediatamente o benefício. O veto ainda será analisado em uma sessão conjunta do Congresso Nacional.
2: Já o senador Lucas Barreto, do PSD do Amapá, defendeu o avanço da exploração de petróleo e gás na margem equatorial, faixa litorânea que se estende do Amapá ao Rio Grande do Norte. Segundo o parlamentar, a atividade pode representar uma oportunidade para reduzir desigualdades históricas na Amazônia e impulsionar o desenvolvimento econômico do estado que ele representa. E o Senado deve analisar um projeto de lei que permite a utilização de créditos e direitos creditórios para quitar dívidas entre a União, estados e municípios e contribuintes. A medida pretende dar mais eficiência à gestão de créditos públicos e facilitar a solução de pendências financeiras entre o poder público e os contribuintes. Repórter Alexandre Campos.
6: O mecanismo previsto no projeto é simples. O particular, pessoa física ou jurídica que tiver um direito líquido e certo para receber da União, como precatório federal ou crédito de tributo federal reconhecido, poderá receber autorização federal para usá-lo para quitar ou amortizar uma dívida que tem com estados, Distrito Federal ou municípios. As prefeituras e os governos estaduais, por sua vez, poderão usar esses créditos dos particulares para pagarem ou reduzirem suas dívidas com o governo federal. Essa triangulação, segundo o autor do projeto, o senador Alan Rick, do Republicanos do Acre, vai facilitar o pagamento

0: de dívidas.
1: A ideia é dar utilidade econômica a créditos que já existem e permitir que eles sejam usados para resolver passivos públicos de forma mais eficiente.
0: Alan Rick lembrou ainda que os estados, o Distrito Federal e os municípios poderão limitar o uso desse mecanismo, considerando os contribuintes que dificilmente pagariam suas dívidas com esses entes.
2: Com trabalhos técnicos de Josivaldo Souza, o Jornal do Senado fica por aqui. Acompanhe agora as notícias do Tribunal de Contas da União e da Câmara dos Deputados. Boa noite e bom fim de semana.
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4: O Tribunal de Contas da União avaliou o sistema de concessão automática de benefícios do Instituto Nacional de Seguridade Social, o INSS. A ferramenta foi criada para agilizar a análise dos pedidos e reduzir o tempo de espera dos segurados. A fiscalização apontou avanços na automação, mas também que os resultados esperados ainda não foram alcançados. Um dos problemas é que a fila de espera e o tempo de análise continuam sendo desafios para o INSS. A auditoria identificou o uso de sistemas antigos, falta de pessoal e dificuldades para ampliar o número de benefícios concedidos de forma automática. O TCU fez recomendações para aumentar a segurança das análises automáticas e melhorar o atendimento ao cidadão. Saiba mais em tcu.gov.br.
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5: Câmara facilita o acesso de garis ao banheiro durante o período de serviço.
6: Projeto que proíbe atenuante em crimes de violência sexual vai a plenário.
5: Salvador poderá ser a sede simbólica do governo federal no dia 2 de julho.
6: Boa noite. Os deputados aprovaram um projeto que transfere simbolicamente a sede do governo federal para Salvador no dia 2 de julho. Agora o texto será analisado pelo Senado, como informa a repórter Daniele Lessa.
7: A Câmara dos Deputados aprovou o projeto que estabelece a transferência simbólica e temporária da sede do governo federal para a cidade de Salvador, capital da Bahia, no dia 2 de julho de cada ano. O 2 de julho é o principal feriado estadual da Bahia, celebrando a consolidação da independência do Brasil com a expulsão definitiva das tropas portuguesas de Salvador em 1823, em lutas que tiveram a participação de figuras históricas como Maria Quitéria, jovem que se disfarçou de homem, ingressou no exército para lutar pela independência, mostrando grande habilidade no combate. Pelo texto aprovado, apresentado pelo deputado Léo Prates, da Bahia, a sede do governo federal será transferida simbolicamente para Salvador nessa data, em homenagem às celebrações da independência. A medida terá caráter simbólico e não interrompe o funcionamento normal das instituições em Brasília. Relator da proposta, o deputado Gabriel Nunes, do PSD baiano, destacou que a independência brasileira não se limitou a um único episódio, tendo a Bahia um papel central nesse processo, especialmente no Recôncavo baiano, que serviu como base de organização das forças que lutaram contra o domínio português após a proclamação da independência em 7 de setembro.
8: Naturalmente, o 7 de setembro de 1822 é de grande valia, de grande importância, representa o grito de independência do nosso país, mas ainda havia grande dificuldade na consolidação em diversas localidades e nosso Estado teve um papel preponderante para essa consolidação, principalmente no nosso Recôncavo baiano.
7: O deputado Kim Kataguiri, do Missão de São Paulo, se manifestou contra a votação do projeto, argumentando que existem temas de maior relevância para serem aprovados no plenário da Câmara.
9: Está muito caro o Congresso para fazer esse trabalho, para ficar decidindo sobre esse tipo de pauta. Sinceramente, vossas excelências acham que não há matéria mais importante, que essa é a prioridade para ser levado para o plenário, que não poderia aprovar uma comissão?
7: O projeto que estabelece a transferência simbólica da sede do governo federal para Salvador no dia 2 de julho, agora será analisado pelo Senado. Da Rádio Câmara de Brasília, Daniele Lessa.
3: Direitos Humanos.
5: Clarissa Tércio, do PP de Pernambuco, critica a participação de crianças na última edição da Parada do Orgulho LGBT+.

0: Mas em São Paulo, a parlamentar argumenta que o evento possui conteúdo estritamente adulto e inadequado para menores de idade.
1: Segundo Clarissa Tércio, a infância está sendo utilizada como instrumento de militância ideológica por meio de financiamento público a entidades do setor. A deputada também acusa políticos da esquerda de realizar campanha eleitoral antecipada no evento.
2: Segurança Pública.
0: Os deputados aprovaram um projeto que proíbe atenuantes em crimes de violência sexual. Saiba mais sobre a proposta que está pronta para entrar na pauta do plenário na reportagem de Maria Neves.
3: A Comissão de Constituição e Justiça aprovou o projeto da deputada Laura Carneiro, do PSD do Rio de Janeiro, que proíbe a redução de pena para crimes sexuais, independente da idade do agressor. A proposta também veda a diminuição do prazo de prescrição de crimes de natureza sexual. O projeto ainda será votado pelo plenário. Atualmente, a legislação determina que nos casos de violência sexual cometidos por menores de 21 anos no momento da agressão e de maiores de 70 anos quando for proferida a sentença, a pena pode ser reduzida à metade. O tempo de prescrição também cai pela metade nessas mesmas circunstâncias. Uma lei que entrou em vigor no ano passado, também sugerida por Laura Carneiro, proíbe a redução de pena caso de prescrição, caso a vítima de violência sexual seja mulher. O objetivo do projeto aprovado é estender essa vedação a todos os crimes sexuais. O relator, deputado Ricardo Aires, do Republicanos do Tocantins, afirma que, embora a violência sexual afete na grande maioria dos casos mulheres e meninas, homens e meninos também podem ser vítimas e merecem igual proteção do Estado.
4: Nós vemos uma escalada no país de crimes sexuais. Acontece cotidianamente fatos lamentáveis, de maneira que, ao tirarmos das circunstâncias de atuação, de atenuação de pena e também no que diz respeito à redução dos prazos prescricionais, os praticantes desses crimes, nós vamos estar, de certa forma, colaborando com uma justiça que seja eficiente, que seja célere.
3: Com a mudança, todos os agressores sexuais ficarão sujeitos ao cumprimento integral da pena. O aumento do prazo de prescrição do crime também é importante, como explica Ricardo Aires, porque a justiça passa a ter mais tempo para investigar os casos. Da Rádio Câmara de Brasília, Maria Neves.
1: Ottone de Paula, do PSD do Rio de Janeiro, apresentou o projeto que prevê o aumento das penas para crimes contra a dignidade sexual de crianças e adolescentes quando praticados por ministros religiosos ou pessoas que exerçam funções equivalentes.
0: O deputado entende que a posição de liderança espiritual aumenta a gravidade dos delitos por causa da relação de confiança estabelecida com as vítimas e suas famílias. Para Ottone de Paula, é necessário adotar punições mais rigorosas para coibir esse tipo de violência.
1: Doutor Jaziel, do PL do Ceará, celebra o avanço da proposta que reduz a maioridade penal para 16 anos. No entendimento do deputado, a medida atende a um clamor da sociedade que quer o combate à impunidade.
0: De acordo com o doutor Jaziel, a legislação atual serve de proteção para criminosos que atuam a serviço de facções, valendo-se da menoridade. O parlamentar espera que a matéria avance com urgência na comissão especial e no plenário da Câmara.
2: Meio ambiente.
1: Chico Alencar, do PSOL do Rio de Janeiro, denuncia ameaças sofridas por moradores da Serra da Chapadinha, na Bahia, que atuam na defesa do meio ambiente. Ele alega que as vítimas enfrentam intimidações relacionadas à especulação imobiliária e à exploração mineral.
0: O parlamentar cobra providências das autoridades para garantir a segurança dos defensores socioambientais e a preservação da área ameaçada. Chico Alencar afirma que vai acompanhar o caso para assegurar a proteção das pessoas envolvidas e dos direitos das comunidades locais.
2: Educação.
1: proposta regulamenta o uso de uma terapia específica para o acompanhamento

0: de pessoas com autismo. A repórter Sofia Peçanha tem os detalhes da regulamentação que está sendo analisada pelas comissões da Câmara.
1: A Comissão do Trabalho aprovou o projeto que estabelece critérios para a utilização da terapia baseada na análise do comportamento aplicada, conhecida como ABA. A proposta busca regulamentar a atuação de profissionais da saúde e da educação que utilizam a técnica, principalmente no acompanhamento de pessoas com transtorno do espectro.

0: Porque, na verdade, no meio disso, a gente tem aqueles que não estão preparados e, pela falta de conhecimento, de preparo, acaba comprometendo, ao invés de ajudar, compromete aí a saúde, o desenvolvimento, dessa criança, dessa pessoa.
1: A ABA é uma abordagem baseada na ciência do comportamento, que utiliza métodos estruturados e reforço positivo para estimular o aprendizado e a adaptação do paciente. Pelo texto, a terapia poderá ser aplicada por profissionais das áreas de saúde e educação, desde que sejam graduados ou pós-graduados em análise do comportamento aplicada. Segundo a relatora, a definição de critérios mínimos de formação é essencial para evitar atendimentos inadequados e proteger os pacientes.
0: Então, por isso, a necessidade da definição aí desses critérios, das exigências de escolaridade, formação para esse profissional, para que a gente possa garantir mais segurança nesse tratamento, na aplicação dessa terapia.
1: A proposta também prevê que estagiários e acompanhantes terapêuticos atuem sob supervisão de profissionais qualificados. A expectativa, segundo Flávia Moraes, é ampliar o acesso ao tratamento em todo o país, com mais profissionais capacitados e maior cobertura nos municípios. Para ser aprovado, o projeto que estabelece critérios para a utilização da terapia baseada na análise do comportamento aplicada precisa ser analisado por mais três comissões, seguindo agora para a Comissão de Educação. Da Rádio Câmara de Brasília, Sofia Peçanha.
2: Justiça.
3: Adriana Ventura, do Novo de São Paulo, defende decreto legislativo contra medidas federais que regulam as redes. A deputada classifica os normativos do executivo como censura explícita e tentativa de cerceamento à liberdade de expressão e da imprensa.
4: Adriana Ventura também sugere a votação da proposta que acaba com o foro privilegiado. A parlamentar defende que todos os cidadãos e autoridades respondam sob as mesmas regras da justiça comum.
3: Na opinião de Reymond, do PT do Rio de Janeiro, as denúncias sobre uma suposta operação financeira ilegal envolvendo o filme sobre a biografia de Jair Bolsonaro aumentaram a rejeição à família. Segundo ele, os recursos para o filme seriam de fundo de previdência dos servidores fluminenses.
4: Para Reymond, as acusações configuram crime de evasão de divisas e ato de lesa-pátria, agravados pelo envio de relatórios confidenciais do país a autoridades estrangeiras. Ele pede que a Procuradoria-Geral da República adote medidas severas diante desses fatos.
2: Eleições.
3: Bom Gás, do PT do Rio Grande do Sul, questiona a decisão do Tribunal Superior Eleitoral que suspendeu a divulgação de uma pesquisa de opinião sobre a eleição para a presidência da República. O parlamentar menciona que entidades do setor consideram a suspensão inconstitucional.
4: Bom Gás explica que o levantamento abordava a reação popular diante de denúncias de repasses financeiros milionários envolvendo o Banco Master e o filme sobre Jair Bolsonaro. Para ele, as investigações sobre a suposta fraude financeira desgastaram a imagem da oposição.
2: Economia.
3: O prazo de responsabilidade de construtoras por imóveis entregues pode aumentar. É o que prevê projeto em debate no Congresso, como informa o repórter Luiz Cláudio Canuto.
5: O prazo de responsabilidade das empreiteiras por obras entregues pode aumentar, beneficiando os proprietários de imóveis. É o que prevê uma proposta em discussão no Congresso. O texto já foi aprovado pela Câmara e aguarda votação no Senado. Pelo projeto aprovado até o momento, o Código Civil será alterado de forma a ser ampliado de 5 para 10 anos o prazo máximo em que o empreiteiro é responsável pela segurança e estabilidade das obras. Os prazos de garantia deverão variar conforme o tipo de defeito encontrado na obra e começarão a valer a partir da entrega do imóvel, da conclusão da obra ou da emissão do auto de conclusão, o que ocorrer primeiro. O relator do projeto na Comissão de Constituição e Justiça da Câmara, deputado Toninho Vancher, do PP do Paraná, propôs diferenciar os vícios e defeitos encontrados a fim de estabelecer prazos de garantia e prescrição diferentes, seguindo o modelo do direito espanhol. O prazo aumenta de 5 para 10 anos para problemas na estrutura ou na fundação que comprometam a segurança da construção. Aumenta de 3 para 5 anos para defeitos em partes da obra ou nas instalações que impeçam o uso do imóvel. E de 1 para 2 anos para defeitos de acabamento, como pintura, pisos e equipamentos instalados. Toninho Vancher explica o alcance do projeto.
6: Ele vem trazer uma segurança.

0: maior para quem compra um imóvel. Você que vai comprar um imóvel, você vai ter uma garantia de 10 anos da estrutura, né, que é aplicada para você construir uma casa. Então, hoje é 5 anos, então você vai ter 10 anos se acontecer algum problema, algum episódio por falha da construção, você tem direito de recorrer e a empresa tem que sanar esse erro. E nós relatamos esse projeto e fizemos realmente um relatório que atende o interesse tanto das construtoras como também daquele que compra o imóvel. Aquele que compra, ele tem que ter certeza que está comprando um imóvel em condições. E para isso ele terá 10 anos para poder reclamar caso ocorra alguma falha construtiva do imóvel.
1: O texto também prevê o direito do proprietário de pedir o cancelamento do contrato dentro do prazo de 1 ano, a partir do início da garantia. Mesmo nesses casos, o empreiteiro continua responsável pelos consertos durante o período de garantia. Por outro lado, a proposta aprovada na Câmara estabelece que a construtora ou o empreiteiro não será responsável se o imóvel não receber manutenção adequada ou forem feitas reformas que mudem a estrutura original da construção. O projeto foi apresentado pelo deputado Celso Russomano, do Republicanos de São Paulo. Para virar lei, precisa ser aprovado pela Câmara e pelo Senado. Da Rádio Câmara de Brasília, Luiz Cláudio Canuto.
2: Relações Exteriores.
3: Jandira Fegali, do PCdoB do Rio de Janeiro, relata os resultados de uma missão nos Estados Unidos para tratar de economia e segurança nacional. A deputada cita a entrega de documentos contrários à imposição de tarifas comerciais contra o Brasil e em defesa da soberania do PIX.
4: Jandira Fegali acrescenta que a comitiva também pediu a investigação de uma suposta lavagem de dinheiro envolvendo empresários e membros da família Bolsonaro. Ela informa que foram apresentadas provas de remessas financeiras irregulares destinadas a um fundo no Texas.
2: Trabalho.
3: A Câmara aprovou proposta que facilita o acesso de garis ao banheiro durante o serviço. O repórter José Carlos Oliveira explica como isso será feito.
5: As comissões da Câmara dos Deputados aprovaram um projeto de lei que garante ao trabalhador que exerce suas atividades ao ar livre o acesso gratuito a banheiros durante o serviço. A medida beneficia, por exemplo, os garis e os jardineiros. A proposta partiu do deputado Gilberto Abramos, do Republicanos de Minas Gerais, e prevê que o empregador cumpra a medida por meio da instalação de banheiros químicos nos locais de trabalho ao ar livre, ou faça parceria com outros empreendimentos que tenham banheiros disponíveis. O texto também garante o acesso desses trabalhadores a banheiros instalados em prédios públicos e privados. O relator na Comissão do Trabalho, o deputado Sérgio Silva, do Republicanos de Pernambuco, regulamentou esse ponto.
6: A legislação brasileira deve criar condições para o trabalho de todos que sejam dignos. Em relação aos estabelecimentos comerciais, como esses estabelecimentos são privados, entendemos que é necessário que o acesso seja condicionado às exigências próprias do estabelecimento, porque a entrada de pessoas traz questões relativas à segurança e à retribuição pelo uso do espaço.
5: O deputado Sérgio Silva explica agora o acesso aos prédios públicos.
6: Quanto aos prédios de órgãos públicos, deve ser observado as condições de acesso ao prédio, como a emissão de identificação, por exemplo. No mais, pretendemos incorporar ao projeto a previsão de que o próprio empregador deva articular na gestão do seu empreendimento forma de assegurar que os trabalhadores tenham acesso às instalações sanitárias.
5: Outra alteração do relator foi garantir a inclusão dessas regras na CLT, Consolidação das Leis do Trabalho. O texto também foi aprovado na Comissão de Constituição e Justiça e segue para análise do Senado, sem necessidade de votação no plenário da Câmara. Da Rádio Câmara de Brasília, José Carlos Oliveira.
2: Transportes.
4: Beto Preto, do PSD do Paraná, informa a criação de uma subcomissão para acompanhar o fim da concessão da Malha Ferroviária Sul, prevista para 2027. Ele acredita que o tema exige ampla discussão diante dos impactos para os municípios atravessados pelos trilhos.
3: Beto Preto defende o debate de alternativas que ampliem a segurança nas passagens de nível e melhorem a convivência entre a operação ferroviária e o trânsito urbano. Ele diz que é preciso construir soluções que atendam tanto à população quanto à logística do transporte ferroviário.
4: Cobalcini, do MDB, defende a concessão de importantes rodovias federais em Santa Catarina como alternativa para

0: acelerar investimentos em infraestrutura. Na visão do deputado, a falta de recursos públicos tem dificultado a execução de obras estratégicas para o Estado.
1: Cobalcini afirma que a duplicação de trechos, como as BRs 282, 470 e 153, são fundamentais para melhorar a segurança nas estradas e garantir mais eficiência no escoamento da produção catarinense rumo aos portos da região.
0: Termina agora o jornal Câmara dos Deputados, produzido pela Rádio Câmara, com trabalhos técnicos de Wellington Teles e apresentação de Luciana Vieira e Ana Raquel Macedo. Boa noite.
1: A Voz do Brasil está de volta na segunda-feira. Uma boa noite, um bom fim de semana.
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1: 8:03.
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11: Olá, gente, amiga, boa noite. Tá tudo bacana por aí? De volta com o nosso Sertanejo Classe A. É noturna de sexta-feira. Boa noite para você que está em casa, você que está no seu trabalho,

0: Você de Pitangui e toda a região, um excelente final de semana em nossa companhia.
1: Boa noite!
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5: 8h23. 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
6: Oi, gente, olha nós aí de volta, feliz da vida com a sua companhia. Por aqui juntos e abençoados até as 10, porque hoje é sexta-feira. Viva a nossa sexta-feira! Eu amo!
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0: joga a mão pra cima e faz barulho aí, Fortaleza, por gentileza. Vai.
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0: Vamos lá, galera.
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13: 8h49.
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Volta com o nosso sertanejo classe A, 8h49. Já tem os clássicos, as canções do passado de presente pra você. Vale a pena esperar. Ótima noite, obrigado pela tua companhia. 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

0: 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Considerada a dupla mais romântica do Brasil. 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Que tal esse clássico de 1985? 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O clássico de igual para igual. 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